0: Que galera massa é essa? Muito obrigado, Goiânia. Que Deus abençoe.
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0: Sabina.
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1: Solta mais um aí, meu companheiro!

0: Caralho! Que satisfação. Deus te abençoe, meu irmão.
1: Amém, meu amigo.
0: Parabéns pelo seu DVD, tudo lindo. Boa noite, gente. Tem alguém tomando um aqui, tem?
1: O povo tá pronto.
0: Tem alguém na liga aí, porque é uma liga da galera no massa da porra.
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1: Minutinhos, 8h53, o que dizem os astros para você para esta segunda-feira, hoje, dia 15 de junho do ano de 2026. Falando para você que é do signo de Áries. Bom dia, Ariana.
2: E agora, vamos conferir as previsões astrológicas para hoje. Áries, de 21 de março a 20 de abril.
1: Olha, Ariana, para esta segunda-feira, pode entrar na semana vencendo. Sua criatividade, charme e espontaneidade devem abrir portas sem muito esforço. A sorte promete pintar a partir de um encontro casual ou ao topar algo diferente. A lua em câncer promete aflorar o seu sentimentalismo e aí pode bater vontade de ficar no seu cantinho e rever os seus queridos. Mas a quadratura com o Deturno à tarde tende a trazer mal entendido e até furdunço. Tende a ficar mais carente de atenção, mas com um poder de conquista absurdo. Conversas, paquera e date animados prometem agitar o coração. À noite pode rolar aquela química de milhões. A cor para hoje é rosa.
2: E agora, as previsões para Touro, de 21 de abril a 20 de maio.
1: Oi, Touro, seu lado sociável e sensível vem à tona, favorecendo contatos, negociações e conversas. Mas confusão mental não está descartada. Então, bora conferir mensagens, e-mails ou áudios antes de enviar, tá bom? E olha, falando ainda para quem é do signo de Touro, novidades tendem a movimentar o setor da bufunfa, do dinheiro. Vale confiar mais na sua criatividade. Afinal, pode conseguir um bom acordo, inclusive ligado à família. Lá, ou vendas de bem material. Lua em câncer, ativa o seu lado afetuoso e emotivo, seja ao se expressar, trocar mensagem nos pequenos gestos. Um papo carinhoso pode virar muito chamego. Com seu love, o clima de cumplicidade. A cor do dia é verde.
2: Previsões astrais para você que é de Gêmeos, de 21 de maio a 20 de junho.
1: Gêmeos, com a lua na casa da fortuna, tudo indica que vai pensar duas vezes, né, e conferir o material de segurança e financeira. Tá, Gêmeos? Mas com Netuno à tarde, pode fazer um rolê virar mais um boleto. Seu papo afiado, magnético e cheio de carisma tende a promover encontros divertidos e também novas conexões. Pode rolar a zap de uma amizade sumida. Só baixe as expectativas para não se decepcionar. Para o seu choque e do flerte ficante ou o seu amor, você pode mostrar apego e vontade de ficar juntinho. À noite, os astros aumentam seu poder de conquista e aí uma conversa deve render surpresas sensacionais. A cor para hoje é preto.
2: E agora, os astros falam para quem é de câncer, de 21 de junho a 21 de julho.
1: Oi, câncer, a lua no seu signo ativa sua capacidade de pegar as coisas no ar e perceber que pode ficar em alta. Embora sua intuição ajude, melhor não tirar conclusões precipitadas e evitar ilusões profissionais. A vontade de cuidar do que é seu e melhorar de vida vem que vem com tudo. E se depender dos astros, pode ter boas ideias, soluções criativas para os boletos e até uma oportunidade também para ganhar um extra. O desejo de carinho vem com tudo, o que choca zero pessoas, né? Uma pessoa pode pintar e derreter o seu coração mais rápido do que sorvete no sol. Já o seu love tendem a viver momentos de maior proximidade. A cor para hoje é branco.

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1: Olha aí o que dizem os astros para você hoje. Hoje dia 15 de junho. Já vou trazer mais horóscopo do dia. Eu vou falar aqui para quem é do signo de Leão, Virgem, Libra e Escorpião.

0: 9:02. Olha, hoje pela manhã, uma verdadeira tragédia na CE-187. Capotamento de ônibus deixando aí vários mortos e feridos aqui em Tauá. O capotamento de um ônibus deixou vários mortos e feridos na CE-187, na zona rural de Tauá. Segundo as informações, o coletivo havia saído da cidade de Sobral com destino a Juazeiro do Norte, transportando aí cerca de 41 pessoas, entre eles vários jogadores de basquete. As equipes, né, de socorro foram acionadas aí por volta de 3:35 da madrugada de hoje, do dia 15, mobilizando o SAMU, o Corpo de Bombeiros e ambulâncias de vários municípios da região, além da PRE, PM e demais forças de segurança. O acidente ocorreu entre as localidades de São João e Massapê, no distrito de Trici, distante aproximadamente aí 35 quilômetros da cidade de Itauá. Pelo menos 24 passageiros deram entrada no hospital Dr. Alberto Feitosa e Lima e outros 10 na UPA 24 horas, que estão passando aqui por avaliação médica. Várias pessoas estão mortas, né? Segundo as informações, precisamente 7 mortos, né? Esses jovens, eles retornavam da Copa Sobral de basquete, uma competição da qual participaram durante aqui o fim de semana. Inclusive, né, já foram recolhidos corpos e essa turma que estava vindo aí do jogo foi a equipe vencedora. Então, 20 jovens receberam atendimento aí. Dois deles apresentavam estado de saúde mais grave, enquanto os demais sofreram ferimentos leves. Um sofreu fratura exposta em um braço e o outro com ferimentos graves, com cortes aqui nas orelhas. Outras 9 vítimas foram atendidas, também com lesões sem maior gravidade. Até o momento foram confirmados 7 mortes, né? Tinha cedo hoje, às 6 horas da manhã, eu assistindo aqui o noticiário lá de Tauá, né, via o Edir Fernandes dando essa notícia dessa tragédia, gente. Que triste, né? E aí não foi divulgado ainda nomes, mas a gente vê que são jovens, né? Uma equipe aqui de basquete saindo de Sobral para Juazeiro do Norte.
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0: horas 21 minutinhos, 9h21, voltando com mais horóscopo do dia. Vamos falar agora para você que é do signo de Leão.
1: Atenção, Leão, de 22 de julho a 22 de agosto.
0: Olha, Leão, seu carisma e brilho vem no modo turbo. Além de atrair as pessoas com facilidade, pode virar o centro das atenções naturalmente. Rolês animados, novos amigos e convites inesperados estão no radar. O dia pede menos estímulos e mais descanso físico, mental e emocional. A boa notícia é que momentos agradáveis tendem a rolar à noite e a ajudar a renovar o seu astral. Com um jeito seduzente, impossível de ignorar, você tem tudo para atrair olhares, principalmente de quem deseja. Pode rolar romance com a pessoa conhecida do nada. E aí de amigos para love. A cor para hoje é laranja.
1: E agora, as previsões astrológicas para você que é de virgem. Nascido entre 23 de agosto e 22 de setembro.
0: O dia favorece ideias inovadoras e mudanças positivas na área profissional. Chance de receber uma notícia promissora que nem esperava mais tarde. Hora de confiar na sua intuição e criatividade. A lua em câncer aumenta a vontade de estar perto de quem transmite confiança, propiciando encontros acolhedores e emocionais. Mas cautela à tarde. Desejos inconscientes podem te levar a erros de avaliação. Pode pintar uma baita vontade de se amarrar. Mas antes de fazer planos de casamento na cabeça, porque o crush curtiu dois stories seus, né? Respire, converse com clareza e deixe fluir. A cor para hoje é prata.
1: Os astros falam agora para quem é do signo de Libra, de 23 de setembro a 22 de outubro.
0: Libra tende a se preocupar mais com metas e reconhecimento, mas suas habilidades criativas e simpáticas podem contar pontos. À tarde, relações profissionais pedem clareza, já que equívocos não estão descartados. Cheia de energia e charme, pode fazer uma social, ganhar seguidores e ampliar sua rede de amigos. O dia tende a ser movimentado, mas a noite promete encontros. A lua em câncer aumenta a vontade de ficar com seu love e receber atenção. Netuno à tarde pede cautela com ilusões ou carência exagerada. Momento de alinhar expectativas com calma e pé no chão. A cor para hoje é goiaba.
1: Alô, alô, escorpião! De 23 de outubro a 21 de novembro.
0: Bom dia para quem é de escorpião. Sua criatividade e capacidade de impressionar tendem a crescer. Redobre a atenção à tarde, pois um risco de distração ou engano. Depois pode pintar uma oportunidade inesperada, bem boa, bem bacana. O dia pede atenção ao descanso físico e mental, pois estresse, preocupações e excessos de adrenalina podem refletir em dor de cabeça. Evite extrapolar limites, sobretudo à tardinha, tá? A lua em câncer aumenta a necessidade de conexão emocional. Urano na casa 8 atiça o desejo de inovar na intimidade. Pode rolar faísca e date marcante à noite. Você e o seu amor tendem a pimentar aí na hora H. A cor do dia é salmão.

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0: horas e 55 minutinhos, 9h55, vamos aqui às últimas casas zodiacais. Bom dia para quem é do signo de Sagitário.
1: E agora, as previsões astrais para Sagitário, de 22 de novembro a 21 de dezembro.
0: Olha, Sagitário, sua inspiração e fé no próprio faro podem aumentar. E antes de colocar uma ideia em ação e investir em algo que parece certo, faça contas. Afinal, o risco de ilusões vem forte também, né? Conversas estimulantes, contatos inesperados e parcerias criativas prometem movimentar sua vida profissional. Uma química instantânea pode te levar a um romance diferente. Mas vá com calma, viu? Cautela expectativas mais baixas para não levar aí um gato por lebre. Quem já se amarrou tem tudo para inovar e renovar o clima 2. A cor do dia é cinza.
1: Previsões astrais para você que é de Capricórnio, de 22 de dezembro a 21 de janeiro.
0: Olha, Capricórnio, para hoje, segundou com mais sensibilidade na hora de lidar com as pessoas. Mais complicações não estão descartadas à tarde. A boa notícia chega depois. Pode encontrar saídas inteligentes em situações complexas. O dia impulsiona mudanças e ganhos extras. À noite, a vibe melhora e uma nova ideia pode ser lucrativa ou uma repentina oportunidade de renda pode pintar. Sutilmente sedutor, pode acumular likes e também paqueras, mas também tem tudo para colecionar momentos especiais com seu love. O alerta de confusão vai para tarde, ou seja, cautela com expectativas fora da realidade. A cor para hoje é vermelho.
1: Alô, você que é de Aquário, de 21 de janeiro a 19 de fevereiro, os astros falam para você.
0: Bom dia para quem é do signo de Aquário. O dia pede atenção nas tarefas e com ruídos na comunicação. Lua e Netuno com tensão em tensão alertam para o risco de desentendimentos, né? Então pense antes de falar e revise antes de enviar mensagens. A Lua em Câncer favorece o autocuidado e o descanso também. Netuno à tarde pode trazer sensação de esgotamento e confusão mental, tá? Se tá na pista, solteirona, pode rolar uma paixão relâmpago. Já o romance tende a ficar mais caloroso. O clima promete ficar ainda mais espontâneo e divertido à noite, com chances de ter boas e prazerosas surpresas. A cor para hoje é amarelo.
1: E agora, as previsões astrais de hoje para quem é do signo de Peixes, de 20 de fevereiro a 20 de março.
0: Oi, Peixes! Bom dia para você que é do signo de Peixes. A lua na quinta casa traz sorte e intuição, inclusive em jogos e pequenas apostas. À tardinha, cautela com mimos por emoção e promessas mágicas de lucro rápido. Você conta com muita energia para se cuidar e mudar hábitos em casa. Olha, para quem é do signo de Peixes, no amor, graças à lua em Câncer, o amor promete vir com cara de filme de romântico, né? Mas a tardinha pode virar drama com trilha sonora de suspense. Brincadeirinhas à parte, né? Controle a sua possessividade para não dar ruim no romance. A cor para hoje é violeta.

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0: 11h58 agora em Paraná. Olha, trazendo as informações sobre a tragédia que aconteceu hoje pela madrugada na CE 187, no município de Itauá, né? As últimas informações desse ônibus que vinha de Sobral, da Copa de Basquete de Sobral 2026. Essa delegação que sofreu acidente pertence à região do Cariri. E aí, a informação que a gente trouxe mais cedo, entre as vítimas, 7 mortos, 34 vítimas foram socorridas para a UPA 24 horas e também para o Hospital Dr. Alberto Feitosa Lima, em ambulância do SAMU. Nesse momento aconteceu a remoção do ônibus que vinha à delegação, né? Os corpos das vítimas já se encontram todos no IML, e o IML informa que até o final da tarde, né, trará a lista aí com o nome das vítimas. Uma fatalidade, né? E muito triste. A gente se solidariza aí com a família desses garotos. Só jovem, gente, só jovem. Que notícia triste. A gente se solidariza aí com a família das vítimas e leva os nossos votos de pesar a todos os familiares.
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0: Aconteceu. Eu vou trazer música para você que tá acompanhando o som da Rádio Vale FM. Você pode participar comigo também, 996-647-666. É o nosso WhatsApp. Essa música é show, hein? Panda com Gustavo Lima, o embaixador. Caixinha de renda. Oh.

Salva de palmas. Padinha. Obrigado, meu irmãozinho. Deus abençoe você. Muito sucesso, tá?

0: único problema que tem.
1: Salva de palmas. Fala teu nome dele. Padilha. Obrigado, meu irmãozinho. Deus abençoe você. Muito sucesso, tá?

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3: Dez horas 42 minutinhos, 10h42, a hora certa agora em Parambu. 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Olha, a informação que nos chega é que o advogado, né, e jornalista Darlan Ferreira Moreira faleceu nesta manhã, vítima do infarto fulminante. A informação é que o advogado e jornalista Darlan Ferreira Moreira faleceu nesta manhã vítima de um infarto fulminante. O doutor Darlan, ele que é irmão do ex-prefeito de Parambu, doutor Marcelo Ferreira Moreira. Doutor Marcelo foi prefeito aqui na cidade de Parambu entre os anos de 93 a 96 aqui em Parambu. Doutor Marcelo, ele que foi prefeito em Parambu, é irmão do doutor Darlan, que faleceu nesta manhã aqui de segunda-feira. Doutor Darlan, ele era advogado e também jornalista. Ele faleceu aos 57 anos, deixando uma esposa e três filhos. Doutor Darlan era irmão do ex-prefeito de Parambu, doutor Marcelo, que também foi prefeito e médico. É irmão do doutor Vaetan, também, que é muito conhecido na cidade de Parambu, doutor Vaetan, que também é médico. E irmão também do Ramon, que é advogado. Doutor Darlan era filho de seu Alzi Matos e de dona Francisca Ferreira. A família tem familiares aqui.

0: dominante. Mais uma vez, doutor Darlan era irmão do ex-prefeito de Parambu, doutor Marcelo Ferreira Moreira, ele que é médico e foi prefeito em Parambu entre os anos de 93 a 96. Quem aí é dos anos 90, 80 vai lembrar, né? Quem não vai lembrar é quem é dos anos 2000, mas quem nasceu aí entre os 70, 80, 90 vai lembrar aí do ex-prefeito de Parambu. É com tristeza que a gente traz essa informação. Eu, aos meus 44 anos, conheci a família do seu Alzi e de Dona Francisca. Tive a oportunidade de conhecer todos os seus filhos, doutor Marcelo, Darlan, o Vaetan e o Ramon. Doutor Vaetan atende aqui em Crateús, reside em Crateús. E, infelizmente, a gente traz essa notícia. Doutor Darlan era uma pessoa muito conhecida aqui no Parambu, irmão do ex-prefeito doutor Marcelo. E a gente está aguardando a informação que possivelmente o sepultamento seja aqui na cidade de Parambu. Então a família Ferreira e Moreira hoje amanhece de luto e a gente se solidariza com a família aqui dos pais do doutor Darlan, doutor Darlan, a dona Francisca e seu Alzi. A gente leva os nossos votos de pesar e se sensibiliza também com a família, né, do doutor Darlan, que é os três filhos, e a sua esposa.
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12h40, 11h40, finalzinho de programa. A gente volta amanhã, se Deus quiser. A semana tá só começando. Que aconteçam coisas boas. Que seja, que essa segunda-feira termine bem. E a gente se encontra amanhã, se Deus quiser. Um abraço e até lá. Tchau, tchau.

0: Mano, da onde você tirou esse papagaio aí, velho?
1: Pai, eu sei não, achei que ia ficar massa, mas ele acabou cagando em mim tudo.

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1: 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Olha, pela primeira vez na minha vida, eu tô lançando uma cantora. Eu, a Power, sou o Giga, o Giquinha e meu filho Bruno. Porque acredito muito nela. Ela canta muito, passa emoção para as pessoas. Cantar é fácil. Quero ver você realmente passar emoção para as pessoas, fazer com que elas se emocionem, entendeu? Essa é a Bela que eu tô apresentando para vocês e tenho um orgulho disso e sei que ela tem um grande futuro cantando.
2: Muito obrigada, amado. A palavra que descreve esse momento é gratidão. Para mim é um prazer e uma honra poder participar desse projeto que é tão maravilhoso e ainda por cima cantar com você.
1: A honra é minha, meu Deus. Demais, você vai ver. Umas pessoas vão adorar isso, pode ter certeza disso. É? Ela é a Bela, viu?
2: Eu sou a Bela.
1: Vamos lá?

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1: Meio-dia, 2 minutos em Parambu.
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0: Boa tarde, são 12 horas agora, mais 4 minutos em Parambu, meio-dia e 4. Já estamos de volta com mais um programa informativo aqui, através das ondas da 87,9 FM Vale do Puyú. Hoje é uma segunda-feira, dia 15 do mês de junho do ano de 2026. E atenção para as manchetes que logo mais serão transformadas dos principais destaques para o programa que está começando agora. Ex-secretário de Educação do município de Parambu morre em Fortaleza. Doutor Darlan é irmão do ex-prefeito doutor Marcelo Ferreira. Cartório eleitoral da 19ª Zona abre vagas para mesários para atuar nas eleições deste ano. Tragédia. Capotamento de ônibus deixa ao menos 7 mortos e várias pessoas feridas. Esse fato se deu na madrugada de hoje, aqui próximo a Tauá. Olha, conheça os novos números da mais nova pesquisa eleitoral na corrida presidencial. Parambuense morre vítima de acidente no estado de Alagoas. Esse fato chocou a nossa cidade. Estas e outras, os senhores e as senhoras acompanharão aqui e agora, no seu programa informativo do meio-dia, o Jornal da Vale, que já está no ar.
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0: Muito bem, Claudino Salles e Faria Júnior. Com os senhores e com as senhoras até as 13h30, levando as informações para os senhores e para as senhoras que sintonizam o nosso canal 87,9, a sua melhor estação de rádio do universo. Para você que está aí do outro lado, acompanhando aqui a programação da sua melhor estação de rádio, nosso muito obrigado. Até as 13h30. As informações estarão acontecendo. Para você que está aí escutando a gente via aplicativo, está escutando a gente via rádio, a gente agradece o carinho da sintonia. Até as 13h30, as informações estarão acontecendo. Maria Júnior, boa tarde para você. Como é que foi o final de semana? E quais são os destaques em foco para o programa que está começando agora?
3: Boa tarde, Claudino Salles, boa tarde a todos os ouvintes do Informativo do Meio-Dia, Jornal da Vale. A partir de agora, Claudino Salles e Faria Júnior e as informações para o programa de hoje. 12h09, Claudino, graças a Deus, final de semana é maravilhoso, a gente sempre aproveita o final de semana para dar uma descansada e ao mesmo tempo colocar algumas coisas em ordem, né? Já que a semana fica um pouco corrida e a gente aproveita parte do final de semana também para colocar as coisas em ordem. Mas graças a Deus, final de semana bom, né? O tempo, a gente observa que o tempo deu aquela firmada, o calorão está chegando, mas tudo é motivo de gratidão a Deus, né? E nós estamos de volta. Hoje é segunda-feira, diga-se de passagem, Claudino, é um final de semana movimentado na região, a madrugada de hoje, com essa tragédia, né, que deixou pelo menos até agora, ao fechar da nossa redação, 7 mortos nesse acidente envolvendo esse ônibus que fazia o trajeto de Sobral a Juazeiro do Norte. É destaque em todos os jornais, né, do estado, por que não dizer de todo o Brasil, essa tragédia que ocorreu hoje aqui no vizinho município de Itauá. Mas nós vamos aqui com os destaques, Claudinho, daqui a pouco adentraremos, né, nessa informação desse acidente envolvendo esse ônibus. Olha, começando aqui pelo Jornal Povo, destaques para hoje. E atenção, olha, Ceará, ônibus com time de basquete amador capota em Itauá. Acidente deixa 7 mortos e 30 feridos. Tem mais ainda no Jornal O Povo. Abono salarial PIS/PASEP 2026 libera novo pagamento nesta segunda-feira. Tem mais da metade dos municípios cearenses tem extrema dependência. Olha, sua encomenda da Amazon vai chegar mais rápido. Mas o que custa? Daqui a pouco eu trago essa informação aqui no programa. Tem mais. Site Ceará Agora, destaques para hoje, dia 15 de junho. Ceará, tragédia na CE 187. 7 jovens morrem após ônibus capotar próximo à cidade de Itauá. Olha, corrida por vagas na chapa de Elmano esquenta bastidores e próximos 15 dias podem ser decisivos na escolha de nomes. Política, pesquisa Nexus BTG mostra Lula com vantagem sobre Flávio Bolsonaro no primeiro e no segundo turno. Daqui a pouco essa informação. Olha, em cada 5 brasileiros tem decisivo de septo. Entenda quando o problema exige tratamento. Vamos agora com os destaques do Diário do Nordeste para hoje. Olha, Ceará, ônibus com time de basquete capota na CE 187 em Itauá. Pelo menos 7 pessoas morreram. Tem mais, motorista foge após acidente com ônibus de time de basquete. Deixa 7 mortos em Itauá. Olha, ainda no Diário do Nordeste, segurança, jornalista é acusado de tentar matar mulher no Ceará ao passar com o carro por cima dela. Tem mais, 3 empresas do Ceará estão em lista das marcas que mais crescem no Brasil. Gripe grave por VSR tem aumento de casos no Ceará. Veja sintomas e prevenção. Ainda mais, olha, confira lista de jogos da Copa do Mundo 2026 desta segunda-feira. Agora os destaques no noticiário local e regional. Tragédia na CE 187 deixa mortos e dezenas de feridos em Itauá. 4 vítimas de acidentes deram entrada no hospital de Parambu. E atenção, olha, parambuense morre vítima de acidente no estado de Alagoas. Ossada humana é encontrada na zona rural do município de Itauá. Tem mais, homem baleado no distrito de Marrecas, lá no município de Itauá. E atenção, olha, o IBGE está abrindo inscrições para seleção com mais 8 mil vagas e tem vagas para municípios da região. Daqui a pouco nós vamos trazer essa informação, porque eu acredito que interessa muita gente, né? O IBGE está abrindo inscrições para seleção com mais de 8 mil vagas e, segundo a informação, tem vagas para municípios da região. São 12 horas e 15 minutos. A partir de agora, muitas informações no seu programa informativo do meio-dia, Jornal da Vale.
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0: Muito bem, já são em Parambu. Agora, 12 horas mais 15 minutos, é o nosso programa informativo Jornal da Vale. Confirmando a hora, meio-dia e 15. No comecinho do programa, já que o programa hoje tem muitas notícias, muitas informações, eu gostaria de inicialmente parabenizar dois ouvintes cativos aqui do programa que inclusive hoje estão aniversariando. Vou começar aqui na escala decresciva, na idade, né? Nosso amigo Jota Júnior, o Júnior Isidio, hoje está aniversariando, inclusive um dos nossos colaboradores. Um abraço aí para o grande Jota, que Deus te abençoe, que Deus te dê muitos anos de vida. Também está aniversariando hoje meu primo Francisco Hélio, também sendo parabenizado por sua mãe, esposa, filhos, primos, parentes, enfim. Então, no comecinho do programa, registrando o aniversário dessas duas figuras que eu quero bem, é o meu amigo Jota Júnior e também o meu amigo e primo Francisco Hélio. Estão hoje de nova idade. Que Deus abençoe, que Deus proteja e que dê a estes muitos anos de vida. Um abraço a todos e que Deus abençoe. Faria Júnior, o programa apenas está começando, pois não, Farias?
3: Claudino, aproveitar o começo do programa, já que o nosso programa hoje está bem recheado de muitas informações, e registrar o aniversário hoje, Claudino, da minha mãe, Dona Tereza.
0: Olha aí,
3: ela hoje,
0: rapaz,
3: está completando,
0: Dona Tereza, pessoa maravilhosa,
3: mais um ano de vida, Claudino. Ela que é do dia 15 de junho, né? Tenho certeza que ela está nos ouvindo lá no Cid Farias. Mãe, que Deus continue abençoando a vida da senhora, Dona Tereza, Claudino, que é mãe de 15 filhos, né? E está sendo abraçada por todos eles. É uma avó de inúmeros netos, bisnetos, família enorme, graças a Deus. E todos esses 15 filhos, Claudino, que Deus concedeu que através da minha mãe e do meu pai viesse ao mundo, estão todos com vida.
0: Olha aí, né? Que maravilha.
3: Estão todos com vida. Deles também já com suas grandes famílias construídas, né? E Dona Tereza sempre naquela disposição que ela sempre teve. Quem chegar hoje e ver, para olhar para minha mãe e ver a idade que ela tem, hoje ela está completando 86 anos, muitos podem até dizer, não, ela não tem essa idade, pela a firmeza que
0: o vigor físico
3: já tem,
0: que ela
3: o vigor
0: tem,
3: físico,
0: né,
3: E ela está lá no Cid Farias, lugar que eu acho que é o lugar que ela mais ama na vida dela. É lá o cantinho que ela gosta de viver. Só vem a cidade resolver alguma coisa se realmente for preciso. Se der para a gente resolver, os filhos resolver por ela, ela não vem. Porque ela não se sente bem aqui nesse clima da cidade. Ela gosta mesmo ali daquele lugarzinho que a gente também ama de verdade. Porque ali foi onde ela, junto com o meu pai, tirou sustento da família toda, né, Cláudio?
0: Exato.
3: E ela não deixa aquele lugar por nada. Então, mãe, parabéns, que Deus continue abençoando a vida da senhora e sinta-se abraçada por toda a família, filhos, noras, netos, bisnetos, pessoas que vivem aí ao arredor da senhora no dia a dia, tá bom? Parabéns, que Deus continue abençoando mais e mais. Tem problema de saúde, Claudio? Tem.
0: Tem,
3: porque a pessoa hoje com 86 anos de idade, sem sombra de dúvida, ela deve constatar pela a medicina algum problema de saúde. Mas vem tomando uma medicação aqui, outra ali, vem sempre indo ao médico, repetindo um exame e outro, e isso vem fazendo com que ainda possa estar aqui no nosso meio. Então, mãe, parabéns, que Deus continue abençoando mais e mais a vida da senhora.
0: Muito bem, aquele abraço aí para Dona Tereza. Dona Tereza, a senhora sabe que a senhora é uma guerreira, é especial não só para sua família, mas também para todas essas pessoas que te cercam. E eu acredito que também é especial para mim, assim como é especial para todos nós que fazemos aqui a 87,9. Dona Tereza, eu sei que desses 15 filhos que o Farias acabou de narrar aqui que a senhora teve, tá certo? Um destes, que todos são especiais, é o nosso amigo Farias Júnior. Dona Tereza, nós estamos aguentando o Farias aqui, já está com mais de 20 anos. Já está com mais de 20 anos, Farias Júnior? E vamos aguentar quase, até o fim.
3: Quase 30 anos
0: quase
3: já,
0: quase 30, né?
3: Né? Claudino, você sabe muito bem que família grande sempre tem aqueles que vai tendo aquela fase de compartilhar com a família, né?
0: Exato.
3: Ou seja, tem aquele que já passou aquela fase, está lá no dia a dia, na hora que precisa, ei, fulano, faça isso pra mim, vá ali, resolva. E faz um bom tempo que eu tô nessa fase. Não é porque você tá dizendo que minha mãe talvez seja o filho que ela mais ama, que eu acredito que ela ama todos da mesma forma, né?
0: Exato.
3: Mas sempre tem um que ela é mais assim, né? E todos já passaram por essa fase.
0: Agora tá, chegou a sua.
3: No dia a dia, a gente chegou a minha fase e já tem um dia que eu tô nessa fase, né?
0: Vai
3: tem uns dias que eu tô nessa fase. É porque assim, a gente perdeu o nosso pai muito, muito novo. Né? Minha mãe tinha o quê? Tinha, eu acho que se não me falha a memória, ela tinha 50 anos. Meu pai faleceu com 54 para 55 anos, muito jovem, apesar de ter deixado uma família muito grande, né, Claudino? Então, daí para cá, todos tiveram aquela fase de estar ali no dia a dia, buscando resolver isso, resolver aquilo. E eu venho nessa fase aí já há alguns dias, mas agradeço, né, a Deus por esse privilégio de estar ali, né? Não somos perfeitos, né? Temos os nossos defeitos, né, Claudinho? Mas a gente procura ali, de certa forma, buscar resolver os compromissos que cabe a mim e também ajudar, né, da maneira que eu posso, junto ali a ela e os demais que ali vivem, né? De certa forma, contribuir da maneira que a gente sempre pôde. E, se Deus quiser, minha mãe ainda vai viver muito tempo, nós vamos viver muito tempo do lado dela.
0: Exato.
3: Ali auxiliando e fazendo o que for preciso e que tiver do nosso alcance, né, Claudio?
0: Eu gosto muito, Farias Júnior, de trazer exemplos bíblicos, né? A Bíblia diz que, filhos, né? Amai os seus pais e suas mães para que seus dias se prolonguem na terra, né? Assim, Farias Júnior?
3: Exatamente.
0: Então você vai ter vida longa. Graças a Deus você vai ter vida longa porque você honra pai e mãe. No caso, seu pai já não está mais entre nós, mas essa honra é dada à sua mãe. Acredito que você vai viver bastante. Assim também como seus irmãos, porque como você já bem disse, cada um já teve essa fase de cuidar. Eu também cuido muito bem dos meus pais, né? Amo a minha mãe, amo meu pai, tá certo? E também procuro dar minha contribuição, assim também como meus irmãos. Então a gente é uma família, né, Farias Júnior? Família de verdade, graças a Deus. Farias Júnior, já são em Parambu agora 12 horas mais 23 minutos. Olha, Parambu, a região dos Ilhamuns acordou assustada. Por que que Parambu e a região dos Ilhamuns acordou assustada? Só tinha a princípio a notícia, olha, um ônibus acabou capotando. A informação é de que há pessoas mortas e vários feridos, né? Todos nós temos parentes, todos nós temos família. A 020, o Tauá é cortado aí por várias estradas. 020, né? Também a BR, a 187 e outras, né? E ficou aquela dúvida, meu Deus, o que é que aconteceu? Será que foi um ônibus da empresa tal? Será que foi uma empresa de turismo? Será que foi o bate-volta que tem aqui no Parambu, que a turma vai para Fortaleza? E ficou aquela agonia. Ficou aquela agonia, tá certo? O dia foi clareando, porque essa informação ela começou a circular, Farias Júnior, pelo menos nos grupos que a gente faz parte, né? Da comunicação, né? Cedo, por volta das 4:30 da manhã, 5 horas, já tava a gente atrás de notícias, já tava a gente atrás de informação. O dia foi clareando, as notícias também foram chegando e por fim se chegou a informação de que um ônibus que havia partido de Sobral com destino a Juazeiro do Norte, levando jogadores de basquete amador, havia tombado ali próximo a Santa Teresa. Né? Pra gente que tá aqui na região, Faria Júnior, a gente viu aquela notícia, ficou preocupado, mas pelo menos ficou naquela. Olha, o bate-volta do Parambu não foi nenhuma empresa que faz o trajeto Fortaleza-Parambu, porque a gente também tem ônibus que chega na madrugada, e ficou aquela expectativa, tá certo? Qual empresa, qual ônibus? Para onde ia, para onde vinha? Quantas pessoas vinham nesse ônibus? Quantas pessoas, infelizmente, morreram? Aí eu tô aqui a imaginar-me, Faria Júnior, que todos nós, por exemplo, eu tenho uma filha que viaja toda semana ela viaja. Quando tá numa cidade, vai para outra, quando tá noutra, vai para outra, né? E a gente fica naquela expectativa, meu Deus, como é que tá a angústia dessas famílias de onde esse ônibus partiu, né? Como está a angústia? Porque a notícia já tá na internet, que o ônibus capotou e que tem várias pessoas mortas. Como é que está o comportamento dessas famílias, eu dizia, meu Deus, naquele momento, diante daquela situação? Infelizmente a notícia veio, Faria Júnior, nós não temos ainda, pelo menos por enquanto, a relação das pessoas que acabaram morrendo, mas eu acredito que as famílias lá, na comunicação com os que acabaram, Faria Júnior, tendo lesões ou ferimentos também não graves, já deve estar sabendo, né? Faria Júnior, que tragédia, mais uma tragédia. Inclusive essa informação está em todos os sites de notícias aqui do estado do Ceará, e ela certamente vai ser notícia nacional, porque acidente com esse número de vítimas fatais, Faria Júnior, geralmente repercute em todo o território nacional. O que é que aconteceu? A informação que nós já obtivemos é que o motorista do ônibus acabou se evadindo do local. Ou seja, ele não faleceu. Pelo menos é essa a informação que temos. Farias, o que é que aconteceu? Existe nessa estrada uma chamada curva da morte. Esse acidente se deu nesse local, Farias Júnior? Você ainda não tem essa informação no detalhe.
3: Claudino, lamentável essa tragédia. Como você bem falou, hoje quando nós acordamos, nos deparamos com essa informação através da rede social, de grupos, WhatsApp, e eu não quero nem imaginar, Claudino, o tamanho da aflição das famílias, né? Desses ocupantes desse ônibus que acabou se envolvendo nessa tragédia aqui no município de Tauá. Eu, particularmente, quando acordei que vi a informação, ônibus vira e tal, antes de eu ler o cabeçalho da informação lá, já veio na minha mente, eu que estava com meu filho Iude, de Fortaleza, lá para a região ali de Campina Grande, na Paraíba, já veio na mente logo, meu Deus, está na estrada, o que, que pode ter acontecido? Aquilo para mim, Claudina, era como que fosse o ônibus que ele estava ocupando, mas graças a Deus não foi. Mas para a gente foi um choque muito grande. Eu imagino como é que tá as famílias dessas pessoas que ocupavam esse ônibus. Mas, infelizmente, Claudino, é a realidade, e a CE-187 foi palco de uma grande tragédia na madrugada de hoje, aqui no município de Tauá. Informação que o ML está confirmando 7 mortes nesse acidente com o ônibus que seguia do Sobral, município Sobral, para o Juazeiro do Norte. A informação é que o núcleo da perícia forense da região dos Inhamuns está confirmando o recolhimento de 7 corpos de vítimas com um acidente envolvendo um ônibus por volta das 3 horas da madrugada de hoje, dia 15, na CE-187, à altura da localidade de São João, distante aproximadamente de 30 quilômetros da sede do município de Tauá. Equipes do SAMU de Tauá, Pedra Branca, Aiuaba foram acionados a socorrerem os feridos para o Hospital Dr. Alberto Feitosa Lima, e para uma unidade de pronto atendimento 24 horas, que é a UPA. Conforme informações da Prefeitura de Itauá, das 41 pessoas envolvidas no acidente de ônibus, 7 morreram no local. 21 delas deram entrada no hospital e 10 deram entrada na UPA. 26 pessoas foram liberadas até às 10 horas da manhã. 5 seguem em observação e um passageiro, Claudinho, ele teve que ser transferido para o hospital lá de Juazeiro do Norte. O número de mortos só foi confirmado após as equipes de resgate removerem o coletivo. 7 corpos estavam sobre o coletivo. Alguns foram esmagados, conforme a informação. O tráfego na rodovia estadual, ele ficou interditado por aproximadamente 5 horas, provocando um congestionamento enorme. Equipes da PRE, Corpo de Bombeiros e Procidadania estiveram no local. O ônibus já foi removido do local e o tráfego na rodovia está liberado nos dois sentidos. A PFOS deverá divulgar nas próximas horas, após o trabalho de necrópsia, as identificações das vítimas. A Polícia Civil de Itauá irá instaurar um inquérito para apurar as causas do acidente. Então tá aí, Claudino, lamentável, que tragédia essa, né? Eu vendo reportagem em alguns blogs da região e entrevista, né, com o pessoal do Corpo de Bombeiros. Segundo ele, o comandante lá falou, até porque familiares daqueles que ficaram vivos, né, Claudino? Porque o acidente aconteceu 3 da manhã. E ao ser comunicado já as famílias lá para a região do Juazeiro do Norte, muitos delas já se deslocaram até o local do acidente. E segundo aqui o comandante, devido os corpos, muitos deles ficaram esmagados, né? E pessoas que conheciam as vítimas não estavam conseguindo identificar quem era quem. Só para você ter uma ideia, o tamanho dessa tragédia, o estrago que ficou, alguns desses 7 corpos que foram vítimas desse acidente. E Claudino, nessa reportagem do comandante lá, ele dizia o seguinte: o repórter perguntava o que poderia ter acontecido, ele dizia que até o momento não sabíamos dizer realmente o que tinha acontecido. O motorista, ele foi socorrido para o hospital, com certeza vai prestar depoimento e trazer a versão dele, né? E naquele momento o comandante já dizia o seguinte: vamos ver essa questão e frisar e ver que realmente, Claudino, essas pessoas que acabaram morrendo, segundo ele, elas foram cuspidas.
0: Ou seja, não estavam utilizando o cinto de segurança.
3: Tudo indica que não estavam usando o cinto de segurança. Então, lamentável, repito, que tragédia, 7 pessoas morreram. Nós não temos identificação nem a idade dessas vítimas, mas, segundo informações preliminares, 2 dessas vítimas, Claudino, teriam apenas 17 anos de idade. Essa é uma informação que nós não temos com maior precisão. São levantamentos, né? Mas eu acredito que logo, logo vai ser feito um trabalho de identificação e vai ser divulgado, né, nome por nome, idade por idade, dessas vítimas desse trágico acidente acontecido na madrugada de hoje, aqui na CE, que liga município de Itauá ao município de Novo Oriente, ali próximo a Santa Teresa, próximo também a uma curva chamada Curva da Morte. Vários acidentes já aconteceram ali próximo. Essa é a informação, Claudinho.
0: A gente só tem a lamentar, né, Varejo? Só tem a lamentar, porque é um fato, Varejo Júnior, que chama a atenção pela brutalidade que foi. Esse detalhe que você acaba de trazer, né, de que a maioria das vítimas estava debaixo do ônibus e esmagadas, como a gente assim chama, né, elas foram cuspidas para fora do ônibus. se foram cuspidas para fora do ônibus, Maria Júnior, não estavam utilizando o cinto de segurança. Uma galera jovem, né? A confiança, logicamente, no profissional que estava fazendo a condução do ônibus, enfim, né? A gente só tem a lamentar. E foi um, aqui para Parambu, Maria Júnior, foi um terror, porque a gente fica preocupado. Será que foi um ônibus da empresa que faz linha direta para Parambu? Será que foi o bate-volta? O bate-volta, para quem não sabe, é aquele ônibus que pega a turma aqui no Parambu e vai para Fortaleza. A turma passa o dia em Fortaleza e à noite regressa aqui para Parambu. E como não se tinha informações, né, só se sabia que foi próximo a Santa Teresa. A BR-020 também está próxima a Santa Teresa, né? Então foi aquela agonia, foi aquele sofrimento. E, enfim, né, esse sofrimento, ele teve, de certa forma, um alívio, porque não se tratava de pessoas aqui da região, mas a angústia, ela continua, porque eu estou ainda com meu coração angustiado, assim como você também está aí escutando o programa e também está, porque essa mesma dor que nós estávamos sentindo ali, Faria Júnior, em decorrência de não saber o que realmente tinha acontecido, tá essas famílias de 7 jovens passando por essa angústia nesse momento, e a gente só tem a lamentar, Farias.
3: Pois é, Claudino, a informação também de que o motorista, ele acabou fugindo após o acidente com o ônibus do time de basquete, que deixou 7 mortos lá em Tauá. A informação, o motorista do ônibus que capotou, deixou 7 mortos no município de Tauá na madrugada desta segunda 15, ele recebeu atendimento médico ainda lá no local do acidente e foi encaminhado a uma unidade de saúde da região, mas fugiu do local, segundo a informação. A informação foi confirmada em nota da Secretaria de Segurança Pública e Defesa Social sobre o caso. Segundo a pasta, o homem, que ainda não teve a identidade divulgada, esteve entre os atendidos por equipes do SAMU, do Corpo de Bombeiros e da Polícia Militar, que foram encaminhadas à ocorrência registrada na rodovia 187, nas proximidades do Distrito de Santa Teresa, lá em Tauá, no sertão dos Inhamuns. Ele foi levado a uma unidade de saúde, mas se invadiu ainda durante o atendimento. Posteriormente, apontou o órgão, ele se apresentou na Delegacia Civil de Tauá, unidade da Polícia Civil do Estado do Ceará, ali em Tauá. A Delegacia de Polícia de Tauá investiga o caso, realiza diligências. No momento da ocorrência, segue andamento, atualizações sobre o caso serão repassadas no decorrer do dia, declarou, finalizando a nota oficial do caso. Então, tá aí, Claudino, essa é a informação que nós estamos tendo, né? O motorista teria falado sobre dormir ao volante, né? Segundo aqui, as causas do acidente não foram esclarecidas. Segundo um bombeiro que esteve no local, e não tinha nenhum buraco, não. Segundo aqui o bombeiro, né? Afirmou o subtenente em um vídeo gravado no local do acidente. Conforme informações da Prefeitura de Tauá, 41 pessoas envolvidas no acidente de ônibus, 7 morreram no local, 21 deram entrada no hospital, 10 deram entrada na UPA, 26 foram liberadas até 10 horas, segue a observação, passageiro será transferido para o Hospital de Juazeiro do Norte, conforme informações repassadas na manhã de hoje, dia 15. Aí, quem foram as vítimas que morreram no acidente de ônibus lá de Tauá? As vítimas do acidente eram jovens, alunos e ex-alunos das escolas de Juazeiro do Norte, presidente Geisei e governador Adalto Bezerra, faziam parte dessas escolas, assim como do Instituto Federal de Educação, Ciência e Tecnologia do município de Parambu. Claudina, essa matéria está no Diário do Nordeste e já traz aqui nomes dos jovens que morreram. Segundo a matéria, Marcos Miguel, Henrique Ferreira Bezerra, João Paulo Sampaio, Luiz José de Moraes, Cauã Rodrigues Frata, Jonathan Samuel dos Santos e Matheus Henrique Ferreira. Nas redes sociais, o governador do estado, Elmano de Freitas, lamentou o falecimento dos passageiros do ônibus e pontuou profunda tristeza com a notícia do grave acidente. A publicação também reforçou a importância da ação rápida das equipes do SAMU, Corpo de Bombeiros e da Polícia Militar no resgate dos feridos. Essa é a informação aqui do Diário do Nordeste. A informação também é de que o governador Elmano de Freitas, ele publicou na sua rede social dizendo o seguinte: recebi com profunda tristeza a notícia do grave acidente envolvendo um ônibus na CE-187 entre Itauá e Quiterianópolis, que deixou mortos e feridos. Entre os passageiros estavam jovens integrantes da delegação de basquete. Nossas equipes do SAMU, Corpo de Bombeiros e Polícia Militar agiram rápido no resgate e transporte dos feridos. Manifesto toda a minha solidariedade às famílias e amigos das vítimas. Que Deus conforte o coração de todos nesse momento de pesar. Essa é a informação complementar aí desta tragédia. A informação também, Claudino, é que o time de basquete de Juazeiro do Norte, ele havia sido campeão em torneios hora antes do acidente que deixou mortos e feridos. Os atletas haviam vencido na categoria sub-19. O time de basquete de Juazeiro do Norte havia sido campeão do torneio Copa Sobral 2026, hora antes do acidente que vitimou 7 pessoas em Itauá, na madrugada desta segunda-feira. Os atletas haviam vencido a categoria sub-19. Após o capotamento, o grupo retornava ao município de Juazeiro do Norte, após o campeonato, quando o ônibus capotou. De acordo com informações, as vítimas estudavam nas unidades de ensino da região. Tá aí, Claudino, lamentável.
0: Essa notícia, né? Ela já está mais atualizada, né, Maria?
3: Exatamente.
0: Já está mais atualizada, né? Na verdade, o ônibus já estava regressando para Juazeiro do Norte.
3: Exatamente.
0: Então, dar-se a entender, Paris Júnior, que as vítimas desse acidente não era lá de Sobral, e sim de Juazeiro do Norte, porque o ônibus estava fazendo já o trajeto contrário.
3: Com certeza.
0: É isso mesmo, Paris Júnior?
3: Com certeza. Desde a primeira informação, que está clara, né, de que todas essas pessoas que ocupavam o ônibus, Claudinho, eles eram ali da região do Cariri, precisamente do Juazeiro do Norte. Eles que estudavam, eles que eram ex-alunos das escolas ali da região do Juazeiro do Norte. Então, Claudino, em pleno dia 15 de junho, vai ficar marcada, né, essa tragédia aqui no vizinho município de Itauá, envolvendo pessoas, né, da região do Cariri.
0: Vale ressaltar, Paria Júnior, que essa, por ser uma tragédia, né, 7 pessoas mortas, anda é longe de ser a maior tragédia que nós já tivemos aqui no estado do Ceará. Até do meu conhecimento, a maior tragédia que nós tivemos registrada aqui no estado do Ceará, Faria Júnior, foi aquele Tribus amarelão, né, que saiu da pista e acabou caindo dentro de um açude, lembra, Faria Júnior? Aonde todas as pessoas acabaram morrendo, motorista e tripulantes, passageiros. Foi a maior tragédia até então. Eu não sei aqui precisar, mas eu estava até lendo outro dia sobre essa tragédia, né, que foi resgatada na internet como a maior tragédia já registrada aqui no estado do Ceará, aonde uma tripulação inteira e todos os ocupantes daquele ônibus acabou morrendo. O ônibus caiu dentro de um açude, né? Rapidamente ele submergiu e só foi encontrado esse ônibus no dia seguinte, se não me falha aqui a memória. E todas as pessoas morreram dentro do ônibus, se não me falha aqui a memória, lá era um ônibus da Itapemirim. Se não me falha aqui a memória, era um ônibus da Itapemirim, né? É, apesar dessa tragédia ela ser muito grande, 7 vidas foram perdidas, né? Aquela continua sendo a maior tragédia registrada aqui dentro do território cearense, Farias.
3: Pois é, Claudino, é, dessa proporção, eu acredito que foi o primeiro aqui na região, né? Nessa proporção, né?
0: Isso, do mas meu conhecimento no,
3: exatamente,
0: também.
3: Mas dentro do nosso estado já teve várias tragédias envolvendo ônibus assim. Claudino, continuando aqui o nosso programa, 12:45, olha, palestra sobre o luto e a perda. 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Daqui a pouquinho eu vou trazer aqui, Claudino, uma relação de pessoas, na verdade,

0: mais infância. Já já eu trago essa relação aqui no Jornal da Vale. Claudino, um parambuense, ele morreu vítima de acidente no estado de Alagoas. A informação que nós tivemos no final de semana foi da morte do parambuense que foi vítima de acidente lá em Alagoas. Um parambuense morreu vítima de um acidente em Arapiraca, no estado de Alagoas. O fato aconteceu na noite do sábado, dia 13. A vítima, identificada como Genivaldo Souza Pereira, de 48 anos de idade. Ele pilotava uma motocicleta quando houve uma colisão com um carro. Após o acidente, ele foi socorrido, mas já deu entrada sem vida na unidade de saúde. Genival, ele era filho do senhor Oswaldo Pereira da Silva, residente na cidade de Parambu. Ele, irmão, Claudino, de Carlos Souza, que mora na localidade de Cachoeira dos Rufinos. E filho da dona Francisca Vieira Pereira, residente lá no município de Itauá. O corpo foi velado, com certeza já foi sepultado, né? Informação que nós observamos no sábado é que o corpo do mesmo ele seria velado e sepultado lá no município de Arapiraca, no estado de Alagoas. Então, a toda a família aí desse cidadão, os nossos votos de pesar. O senhor Genival de Souza Pereira, ele que tinha 48 anos de idade.
1: Se não bastasse essa informação que você acabou de trazer, que é do final de semana, isso aconteceu no sábado, segundo as informações, Maria Júnior. Na manhã de hoje, o Parambu voltou a ter também notícias semelhantes do falecimento do doutor Darlan. Esse nome, ele não é estranho para você, não é verdade? Não, ele não é estranho para você. O doutor Darlan, ele foi inclusive secretário de Educação de Parambu e acabou falecendo lá em Fortaleza. Faleceu nesta segunda-feira, 15, em Fortaleza, vítima de infarto, o doutor Darlan Ferreira Moreira, de 59 anos. Segundo informações, ele passou mal, foi socorrido para uma unidade de saúde, mas já deu entrada sem vida. Darlan, ou doutor Darlan, era irmão do ex-prefeito de Parambu, Marcelo Ferreira Moreira, e também foi secretário de Educação do município durante a gestão do então prefeito. O corpo do doutor Darlan será velado a partir das 14 horas no Jardim Metropolitano, na sala de velório 5. Haverá missa de corpo presente às 16 horas e o sepultamento acontecerá às 17 horas e 30 minutos. Então é essa a informação que nós temos, né? O doutor Darlan, advogado, também jornalista, figura bastante conhecida aqui do Parambu, pese há muito tempo, Faria Júnior, não está, né, presente fisicamente aqui juntamente conosco, mas atuou bastante, né, na política do Parambu, atuou bastante, inclusive na educação do nosso município. Segundo as informações que nós tivemos, ele há bastante tempo, né, estava residindo lá em Fortaleza, e a gente só tem a lamentar, o doutor Darlan Ferreira Moreira, de 59 anos. Inclusive, né, para os parâmetros de hoje em dia, Faria Júnior, né? De idade, cara novo ainda, né? Cara novo, enfim. Mas, lamentavelmente, acabou falecendo, então estamos registrando aqui a morte do ex-secretário de Educação do município de Parambu, o doutor Darlan. Então, a família, né, filho do seu Alzi, irmão aqui do médico doutor Vaetan, tá certo? Figura bastante conhecida,

0: né, dos Mureiras aqui do nosso querido Parambu. Então lamentamos profundamente, né, só nos resta esse momento aqui, Faria Júnior. Primeiramente agradecer a Deus por tudo, porque a Bíblia diz que por tudo dai graças, né? Pela vida do Darlan, viveu 59 anos, tá certo? E neste momento também levar os nossos sinceros votos de sentimento à família, família Moreira, à família Ferreira, tá certo? Inclusive primo também do ex-prefeito Francisco José Ferreira Noronha, enfim, uma perda muito grande para a família. E a gente lamenta profundamente. Então queremos externar os nossos sentimentos a toda a família Moreira e a toda a família Ferreira, tá certo? Pelo falecimento do doutor Darlan. Que descanse em paz e que Deus o tenha em um bom lugar. Farias.
1: São 12 horas mais 52 minutos. 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São 12h57. Claudino, nós estamos recebendo aqui, ali do cartório eleitoral da 19ª Zona de Parambu, comunicado aos eleitores que têm interesse de atuar como mesário nas eleições municipais, que encontra-se disponível no site do TRE Ceará, na página Eleições, mesário voluntário e convocação eletrônica. Convocação voluntário, mesário, onde está disponível, né, o formulário para preenchimento de cadastro para atuar como mesário voluntário. O eleitor interessado também poderá solicitar a inscrição por e-mail, né, WhatsApp 85 3453 3519, enviando os seguintes dados: nome completo, nível escolar, profissão, ocupação, número do título, endereço e telefone para contato. Benefícios: além de prestar relevante serviço à nação, o mesário tem como vantagens: despesa do serviço pelo dobro dos dias de convocação, auxílio alimentação para os dias de eleições, certificado de participação, critério de desempate em concursos públicos, desde que previsto em edital, critério de desempate em caso de promoção para servidores públicos, além de outros benefícios que poderão ser criados em lei. Cessão de inscrições em concursos e seleções públicas, abatimento em impostos dentro e outros que venham a ser criados por lei específica. O mesário é indispensável para a realização das eleições, seja um parceiro da cidadania, seja mesário voluntário. Então, esse comunicado aí vem do cartório eleitoral da 10ª Zona Eleitoral aqui do município de Parambu.
0: Muito bem, já são em Parambu agora 13 horas. A nossa zona agora é a 19ª, né, Parejina? 19ª Zona Eleitoral. Agradecer o pessoal aí do cartório, né, que nos mantém informado, para que a gente possa informar bem o nosso público ouvinte. Aí vamos à hora certa ou tem comunicado aí chegando?
1: Claudino, vamos logo trazer essas relações. Já já a gente traz a hora certa.
0: Essa relação aí, Parejo Júnior, só para quem está antenado aí, no complemento daquela relação anterior que nós trouxemos, se não me falha a memória, foi na quinta ou foi na sexta-feira, de Colmeias, né, do Projeto São José, via COCAF, Faria Júnior.
1: Exatamente, Claudino. Olha,
0: para ressaltar aqui, depois dessa relação, vai ser providenciada uma terceira, tá certo? Para poder se complementar. Então, essa daqui é a relação de número 2, Faria Júnior.
1: Vamos aqui o que traz aqui a informação. Olha, a Cooperativa Cearense de Agricultores Familiares Limitada, a COCAF, convocando os cooperados abaixo citados para o recebimento das colmeias do Projeto São José, na sede da mesma, situada na rodovia Francisco Alves Teixeira, sem número, bairro Juazeiro, na terça, dia 16, amanhã, a partir das 8h30, pedimos somente a presença dos cooperados citados. Atenciosamente, a diretoria da COCAF. Cooperados convocados são os seguintes: Francisco Clerton Barreto Batista, Francisco das Chagas Lopes Mota, Francisco de Araújo Pereira, Francisco Edinaldo da Silva Reis, Francisco Erasmo Costa, Francisco Hernandi Noronha Bezerra, Francisco Félix Azevedo, Francisco Gonçalves da Costa, Francisco Ítalo de Noronha, Francisco Jardel Pereira Rodrigues, Francisco Leite da Silva, Francisco Leonardo Lopes de Oliveira, Francisco Lopes da Costa, Francisco Marcos Freire da Silva, Francisco Marques Tomás Noronha, Francisco Monteiro Neto, Francisco Raisson de Souza Feitosa, Francisco Raimundo Nonato, Francisco Cirlândio Félix Azevedo, Francisco Teixeira Nonato, Francisco Tiago Alves Simão, Gabriel José Noronha Neto, Geraldo Alves de Oliveira, Geraldo Bezerra Batista, Geraldo Feitosa dos Santos, Gilislane Pires de Alencar, Graziele Lopes de Oliveira, Helena Francisca dos Santos, Henrique Gonçalves Batista, Henrique Simão do Nascimento, Erondino Pereira Neto e Dalmi Gomes Lima, além de, tem mais aqui, Inácio Feitosa de Souza Neto, Ionaldo Zifirino de Oliveira, Irismar Matheus Bastos, Isaac Araújo Torquato, Ivan José da Silva, Isaac Gomes de Oliveira, Isaías Nazário Lima, Isaías Tomás da Silva, Jairone de Oliveira Carlos, Jamerson Pereira Ivas, Jeová Pires Noronha, Joalesson Gomes Mota, Joana Adna Ferreira Feitosa, João Alves Filho, João Alves Pereira da Silva, João Misael Neto, João Pereira Rodrigues Filho, João Rodrigues de Souza, Joaquim Bezerra Batista, Joaquim Feitosa dos Santos, Joaquim Félix de Souza, Joaquim Leite de Castro, Joaquim Leonardo da Silva Filho, Joaquim Noronha Neto, Jorge Euclides de Souza, José Adaelson de Souza, José Alves de Oliveira, José Alves de Souza, José Arimateia, José Costa do Nascimento, José de Araújo Feitosa Neto, José Freire da Silva, José Gomes Noronha, José Gonçalves da Silva, José Idelmi Araújo, José Ivoneide Simão, José Júlio Gonçalves Noronha, José Lima Farias, José Maria de Oliveira, José Milton de Souza, José Pereira da Silva e José Ronilson Mota. São 74 pessoas convocadas para amanhã comparecer ali na COCAF, que fica na rodovia Francisco Alves Teixeira, sem número, bairro Juazeiro, para o recebimento de colmeias junto ao Projeto São José. Essa convocação que eu vou fazer agora é para o Mais Infância.
0: Mais Infância.
1: A coordenação do Cadastro Único convoca as famílias relacionadas em anexo para comparecerem à Secretaria do Trabalho e Assistência Social no setor do Cadastro Único amanhã, terça-feira, dia 16 de junho do corrente ano, às 8 horas, tendo em vista que foram selecionadas para compor o cadastro reserva do programa Mais Infância Ceará. As famílias convocadas necessitam ser identificadas para fim de validação cadastral. Ressaltamos que caso a pessoa responsável familiar não compareça na data e horário informado, será desligada do processo e não estará apta a participar do programa Mais Infância Ceará. A responsável familiar deverá comparecer ao setor do Cadastro Único, portando os documentos de todos os membros da família, RG, CPF, título de eleitor, certidão de nascimento ou casamento e comprovante de endereço. Quem são elas? Alessandra Rodrigues de Oliveira, Rua Francisco Evangelista, Ana Alice Santos da Silva, Sítio Retiro 1, Antônia de Freitas Rodrigues, Sítio Extrema, Antônia Mota da Silva, Sítio Recreio, Antônia Thaís do Santos Silvestre, Rua Maria do Rosário da Conceição, Aldimar Soares de Araújo, Vila de Juazeiro, Beatriz de Souza Ferreira, Comunidade Serra Poderosa, Expedito Acena Rodrigues, Sítio Boa Nova, Fabrícia dos Santos Bezerra, Conjunto Manuel Gomes da Silva, Fernando Nogueira Feitosa, Sítio Canaficha dos Augustos, Franciane Torquato de Souza, Travessa Maria do Rosário da Conceição, Francimere Pereira de Souza, Área Serra da Realeza, Francisca Carlicilda da Silva, Sítio Oiti, Francisca Laine dos Reis, Sítio São Vicente, Giovana Manuele do Nascimento Ferreira, Sítio Ingá, Giovana Vitória Gonçalves Gomes, Sítio Barreira, Goncala de Oliveira, Gonçala de Araújo Lima, deve ser isso mesmo, Alto Bela Vista, Ingrid Maria da Costa, Vila Isabel, Janiquele Gonçalves Lima, Rua Santa Rita, Josilane Pereira de Souza, Comunidade da Serra da Uruburetama, Kátia Batista da Silva, Rua Abdias Alves de Araújo, Lainara Freitas Araújo, Rua João Severino da Silva, Lígia Bernardes de Moraes, Rua Abdias Alves de Araújo, Maria de Lourdes Gomes Ferreira, Conjunto Augusto Alves, Maria Eduarda de Lima Pereira, Avenida Dico Mateus, Maria Gonçalves de Souza, Rua 7 de Setembro, Maria Ildene Pereira Alves Simão, Rua Pedro Alves da Costa, Maria Wendila Rodrigues da Silva, Rua Luiz Moreira Lima, Marlete Soares Flor Lima, Rua Francisco Cota, Marlene Pereira da Silva, em Jitirana, Martina Lima Siqueira, Rua Antônio Bezerra, Rainara Thaisa Lopes Alves, Cabeça do Boi, Raniquele Bezerra Rodrigues, sítio Alto dos Pintos, Raquel de Souza Melo, sítio Bela Vista, Raquel Pereira Feitosa e Merejos, Ravique Ellen Gomes Ramos, Santa Rita, Rosilene Gonçalves de Oliveira, sítio Santa Luzia, Taina de Melo Pereira Rodrigues, Santa Rita, Valquíria Rodrigues Gonçalves, sítio Açude dos Alexandrinos. Então, essas pessoas são 39, deverão comparecer amanhã no setor do Cadastro Único. Essa convocação é para o Mais Infância 2026.
0: Muito bem, vamos aqui à hora certa, já já mais informações aqui dentro da programação.
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0: 13 horas, 9 minutos em Parambu.
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1: Jornal da Vale. 13 horas agora, mais 26 minutos aqui na cidade de Parambu. É o nosso programa informativo do meio-dia, o Jornal da Vale, levando as informações para os senhores e para as senhoras que sintonizam o nosso canal 87,9. Alguns comunicados chegando aqui, deixa-me passar adiante, já a gente vai para mais informações. 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Muito obrigado aí pelo carinho da sintonia. A turma toda, sempre que pode, tá lá acompanhando aqui a programação. 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Faria Júnior, não sei se você já está com essa informação na sua tela, mas hoje foi publicada mais uma pesquisa de intenções de votos para presidente da República. Você já está com essa informação na sua tela, companheiro Faria Júnior?
2: Aldino, a BTG Nexus Lula amplia vantagens sobre Flávio em primeiro e segundo turno.
1: Qual é o nome do instituto aí?
2: O instituto aqui é o BTG Nexus.
1: É o BTG Nexus.
2: Exatamente.
1: Para essa semana, Faria Júnior, a informação que nós temos que vai sair Datafolha também, né?
2: Pronto. Pois vamos
1: aqui acompanhar essa pesquisa.
2: Vamos ver o que que diz aqui. Olha, o presidente Luiz Inácio Lula da Silva do PT lidera os cenários de primeiro e segundo turno para as eleições presidenciais de 2026. De acordo com a pesquisa, o Instituto Nexus, em parceria com o Banco BTG Pactual, divulgado nesta segunda, dia 15, o petista surge com 9 pontos percentuais de vantagem diante do senador Flávio Bolsonaro do PL em um cenário de primeiro turno. Luiz Inácio Lula da Silva do PT tem 36, Flávio Bolsonaro tem 27, Renan Santos 3, Ronaldo Caiado 1, Romeu Zema 1%, outros 4, branco, nulo 3 e não sabe ou não responderam 24%. Ainda sobre esse levantamento, em uma projeção da segunda etapa das eleições, Lula abre 6 pontos percentuais na dianteira do senador. Lula tem 49, Flávio 43. É o que traz aqui a pesquisa. Na pesquisa anterior, realizada em maio, o atual presidente tinha 47% das intenções de voto, senador, os mesmos 43%. No levantamento divulgado nessa segunda, brancos, nulos e nenhum dos candidatos somaram 8%. Os eleitores que afirmaram não saber somam 1%. Contra o ex-governador de Minas Gerais, Romeu Zema, o chefe do Planalto, aparece com 49%, enquanto o adversário com 39%. No embate com o ex-governador de Goiás, Ronaldo Caiado, o petista aparece com 48%, enquanto o goiano tem 39%. Na disputa contra Renan Santos, líder do MBL, o atual presidente tem 49 contra 36. Cenário é 1, Lula 42, Flávio 33, Renan Santos 4, Ronaldo Caiado 4, Romeu Zema 2, Joaquim Barbosa 2, Augusto 2, Aécio 1, Cabo Daciolo 1, Branco Nulo 5, não souberam, não opinaram. Soma 3%. É o que traz aqui no cenário 2, Lula 43, Flávio 34, Renan Santos 5, Ronaldo Caiado 4, Romeu Zema 3, Joaquim Barbosa 3, Branco Nulo 6, não souberam 2%. Turno, segundo turno, Lula versus Flávio, Luiz Inácio Lula da Silva 49, Flávio 43, Branco 8%. Não sabe ou não respondeu, 1%. É o que traz aqui essa pesquisa, né, Claudinho? Acredito que
1: esses
2: essa
1: números,
2: semana...
1: Esses números são praticamente os mesmos da pesquisa que a gente trouxe durante a semana, né, Maria Júlia?
2: Acredito que essa semana tem mais instituto aí trazendo pesquisa e a gente vai divulgando para ver as diferenças, ou se mantém, ou se aumenta, ou se diminui, né, Claudinho? O tempo
1: é verdade,
2: tá passando,
1: sim,
2: o tempo está correndo.
1: E o tempo está correndo, E vamos ver que bicho vai dar. Vamos ver que bicho vai dar nessa corrida presidencial. Vou falar na corrida presidencial, Faria Júnior. Você já viu aí o novo meme da Copa? Diz assim, olha, só tem um jeito do Brasil levar a taça. Olha aí, companheiro Faria Júnior.
2: Já vi.
1: Já viu aí?
2: Sim.
1: Já viu aí quem é que tá? Rapaz, o povo para criar coisa, viu, Faria Júnior?
2: A turma cria muita coisa interessante aí, né, Claudio?
1: Ah, cria muita coisa interessante.
2: Se o Lula botar ela debaixo do braço
1: e correr.
2: E sair correndo. Por falar em Copa, Claudinho, você acompanhou o jogo da estreia do Brasil?
1: Faria Júnior, eu acompanhei parte. Né? Eu disse pra você que eu tô meio desligado assim deste mundo, né? Do futebol, principalmente, mas assisti parte. Fui ver lá meus vídeos do TikTok e só vi era o Labacel, o menino torcendo lá pro quarto. E aí eu vi gol! Eu digo, olha, levamos fumo. Foi um gol assim meio murcho, né?
2: Não, quando o gol é meio tímido assim.
1: Era coisinha assim, meio assado. Sem sal, né, Faria Júnior, locutor. Aí de repente, aí gol! Eu digo, ó, empatamos. Eu lá no meu TikTok, acompanhando lá meus vídeos. E depois eu acompanhei lá, acho que 5 minutos do final do primeiro tempo. E, enfim, não vi muita coisa do jogo, não, mas vi o placar, Faria Júnior.
2: Pois é, vamos aguardar aí, ver como é que fica aí os próximos jogos. Há quem diga que o Brasil não jogou muito bem. Outros dizem que com o futebol que o Brasil estreou não vai a lugar nenhum. A expectativa é que o Neymar possa já entrar em campo no próximo jogo e não sabemos o que vai acontecer. Vamos esperar para ver, né, Claudino? Todas as seleções, o objetivo é o mesmo.
1: É isso.
2: É ganhar, é ser campeão, é derrotar o adversário. Então, eu acho que só a gente esperando para ver realmente o que vai acontecer, né, Claudio?
1: Eu acho sim, Faria Júnior. O povo também é muito incompreensível, né? O povo é muito incompreensível. É a Copa do Mundo, Faria Júnior. Ali não vai meia perna, não. Vai o que tem de melhor. Tá certo? E aquela seleção que enfrentou o Brasil tem excelentes jogadores. O nosso maior problema, Faria Júnior, é salto alto. Você já prestou atenção? Brasil é tetra, não sei mais o que diabo lá. Aí a gente fica com salto alto. E aí as outras seleções, elas vêm armadas, Faria Júnior. Vêm armada. Porque é o bicho papão. E aí o que é que acontece com a gente? A gente é o bicho papão e vai, Faria Júnior, para uma Copa dessa daí com muita ansiedade, tá certo? Um homem ansioso, Faria Júnior, ele cai dos quartos, como diz o ditado. Tá certo? Então a gente vai sempre na missão de vencer. Ou seja, a gente leva só quer levar vantagem, né? Ou seja, só quer levar, mas não leva um saco de trazer, como a gente diz, né? É o que é que acontece? Os nossos jogadores, eles vão ansiosos. O nosso maior problema da seleção brasileira não é de hoje, não é de ontem, é a questão da ansiedade. Tá certo? O técnico de futebol não precisa nem ensinar como é que o jogador brasileiro joga, porque ele sabe jogar. Eu vejo assim, que o técnico, ele tem que convocar mais, Faria Júnior, psicólogos, tá certo? Para poder centralizar o psico do nosso jogador. Eu acho que o problema da nossa seleção é mais é esse mesmo, não tem outro. Nós temos os melhores jogadores do mundo. Mas o que é que a gente vai? A gente vai com a ansiedade da gota serena. E a turma, tudo com medo da gente, se arma. Tá certo, Faria Júnior? Então, o nosso maior problema do futebol brasileiro não é mal jogadores. Não é mal jogadores. Tá certo? O nosso maior problema é a ansiedade que a gente vai. Tá certo? Na ânsia de vencer, de mostrar um bom futebol. E essa ansiedade de um jogador, Faria Júnior, desequilibra todo um time. Agora tu imagina mesmo até o goleiro, ansioso. Aí de bater no meio de campo. E a outra seleção, Faria Júnior, que tem um futebol inferior, mas o futebol também está globalizado, vem armada. Ela vem armada na defesa. Aí começa a ver a seleção brasileira, tá certo? Toda poderosa, vindo com euforia, sem se concentrar, entendeu? Olha, para tu ter uma ideia, nós só não passamos vexame, Faria Júnior, porque houve a questão individual de um jogador, que diga-se de passar, o mais feinho, né, Faria Júnior? Pensa o cabinha feio aquele, mas bom jogador, e lá no Beleza não joga, né, Faria Júnior, que joga é talento, e ele, numa jogada individual, foi lá e fez com que a gente não passasse vergonha na abertura do jogo. Agora, no próximo jogo, A gente vai vencer. E eu vou até dizer aqui o placar, 3-0, viu, Farid Júnior? Vai ser 3-0, o Brasil vai se classificar dentro desse grupo de chave que ele está, nessa chave de grupo. Eu acho que o nome correto é assim. E aí, sim, aí, você, depois de vencer uma, Farid Júnior, aí você já dá aquela relaxada, o técnico já começa a ter o maior controle do jogador e aquela coisa toda. Claudino, o que é que você diz isso? Eu já joguei, Farid Júnior. Logicamente que comparada, né? E observada as proporções, é a mesma coisa. Eu já joguei campeonato. Já joguei campeonato de futebol. E é assim, o primeiro jogo é aquela adrenalina. Aí não, depois de você vencer um jogo, já tem autoconfiança, aquela coisa toda, pé no chão. E o técnico, ele vai ter mais oportunidade de fazer aquelas alterações, enfim. Então, eu acho que quem faz o time brasileiro, a seleção brasileira, não se sair bem, é só a questão, porque a gente é sempre favorito pelos diversos títulos que nós já tivemos, pelos jogadores que nós temos e pela cobrança da imprensa, do torcedor.
2: Porque é o país do futebol, né?
1: Exato, exato. Então, acho que no próximo jogo a turma já vem mais equilibrada, tá certo?
2: Sexta-feira, Brasil enfrenta Haiti.
1: Haiti, pronto. Haiti também não é uma seleçãozinha fraca, viu, Farid Júnior? Tem excelentes jogadores também. Mas o Brasil é superior. E aí, com o pé no chão, com o governo do técnico, tal do Ancelotti, é o nome dele?
2: É mais ou menos por aí.
1: Ancelotti já tem nome de ansiedade, né, Farid Júnior? É. Ancelotti, o nome
2: dele. Dá pra ver no semblante dele que eu acho que ele deve mascar ali umas 100 chicletes durante um jogo daquilo ali.
1: É direto.
2: É, porque além de...
1: Agora eu vou lhe contar, eu não sou dentista não, Farid, mas se ele tiver obturações normais ali, ele vai ter que trocar direto
2: mas
1: as obturações dele.
2: Pode observar.
1: Eu sabia que é um dos grandes inimigos das obturações é o chicla, Farid.
2: É, além do vício na chiclete, é no fumo também. Diz que fuma igual um caipora. Por isso,
1: o técnico lá?
2: Por isso que ele usa bastante chiclete.
1: Que é para poder passar ali a ansiedade do cigarro, né?
2: Exatamente isso.
1: Pois vamos falar de mais notícias.
2: Sexta-feira, segundo jogo da seleção brasileira no Mundial 2026. Muitas informações daqui a pouco na área policial, inclusive Parambu. 4 vítimas foram atendidas no Hospital Maternidade do Cícero Ferreira Filho. Claudino, você viu aquele caso daquela jovem, né? Que ela acabou sendo jogada de uma altura de 40 metros sem a principal proteção, que seria uma corda?
1: Sem fazer, eu vou tentar lhe corrigir. Sem a principal, não, sem a proteção, porque a lá é só a corda, né, Farid Júnior?
2: Realmente,
1: até como é que pode? Como é que pode? Pois como é que Claudio. Pode uma coisa daquela, Farid Júnior?
2: Lamentável, né?
1: Rapaz, Farid Júnior. Muitas vezes as pessoas dizem, como é que um pai, como é que uma mãe consegue esquecer um filho dentro de um carro? Você sabe por quê, Farid Júnior? Você sabe? Não.
2: Rapaz,
1: a nossa mente, ela já é programada. Todo dia nós temos uma programação a ser feita. Geralmente a mesma coisa. Aí, no caso de um pai esquecer um filho dentro de um carro, é porque geralmente ele mudou a rota, ele mudou o trajeto, ele mudou alguma coisa, Farid Júnior. Entendeu? Foi a mesma coisa dessa jovem aí. Não tem segredo. Lá, você vai para um lugar alto, você é amarrada em uma corda, que essa corda é flexível, e aí você é arremessado, é jogado. Antes de você bater no chão, a corda deu no final. Ela estica, aí ele traz de volta. Aí os caras esqueceram, parejam, de amarrar a corda da mulher.
2: Eu estava refletindo comigo hoje, tanto ver essa matéria na rede social, Claudino, eu acho que...
1: Inclusive também já tem meme.
2: Exatamente. Não é coisa para rir não, mas esse meme aí...
1: Já tem meme a respeito desse assunto.
2: Claudino, eu estava pensando comigo hoje, eu acho que a maior preocupação tinha que partir da jovem, talvez... Talvez eu
1: jovem,
2: no lugar dela.
1: Deixa eu explicar pra ti como é que
2: porque
1: funciona
2: assim,
1: ó,
2: talvez pessoa. Eu no lugar dela. Coisa que eu nem fazia. Eu não, já não tinha coragem de fazer isso. Aliás, não tenho. Não tenho, que eu já fui testado descer em uma altura e voltei, desisti, não tive coragem. Mas eu acho que eu no lugar dela ali, e a corda? Bota essa corda logo em mim.
1: Sabe qual é o grande problema, Farei Júnior? É você ter confiança em alguém.
2: Pai, porque pegaram a menina, fizeram igual a gente faz aquele aviãozinho de uma folha de um caderno.
1: É daquele jeito que funciona. Exato. Aí o que acontece? Ela ficou de frente. Eles botaram um cinto nela, né? Aquele cinto, tá certo? Que pega aqui nas axilas de um lado do outro e vem aqui pro tórax e pescoço. E essa corda, Farei Júnior, ela é amarrada em alguma parte ali por trás. E ela se entregou. Inclusive pagou muito dinheiro para aquilo. Ela pagou muito dinheiro para aquilo, Farei Júnior. A falha ali, eu já voltei, já rebobinei. Você sabe que eu sou um cara assim que... Eu sou muito perfeccionista. Eu sou tão perfeccionista de um jeito que eu desmonto algumas coisas só para aprender como é que ela é montada novamente, como é que ela funciona. E eu não consegui ainda entender como é que aqueles homens... Tá certo, Farei Júnior? Porque não era só um, eram três.
2: Inclusive estão presos.
1: Eram três fazendo a mesma coisa todo dia, esqueceram de simplesmente colocar o equipamento que faz com que a coisa funcione, Farei Júnior. Entendeu? Não tem segredo, homem, não tem segredo. Aquilo ali é o mecanismo que é a função daquilo. Aquilo só existe por causa daquela corda. Que, como eu já disse, ela não é uma corda que nem essas que a gente tem aqui de nylon. Ou desse outro material que a gente chama aí de como é que chama, Farei Júnior? Aquele outro material dessa corda comum que a gente tem aqui? Bom, me fugiu aqui da memória. Ela é uma corda especial que ela estica. É uma espécie de elástico. Aí você é jogado 40 metros de profundidade. Quando chegou lá nos 30... Essa corda chega no fim, ela estica mais 5 metros, aí você vai de encontro e você volta. Pois os desgraçados, os animais, esqueceram de botar a corda. Você tá entendendo, Farei Júnior? Eu tô caçando aqui na minha mente algo pra pessoa em casa entender. Entendeu? Eu vou dar um exemplo bem claro.

0: trajetória dos ombros para arremessar ela. E ao mesmo tempo ela volta a imagem para a corda. Ah, e acorda. A mulher já tá lá no chão.
1: A mulher já tá no chão.
0: Você acredita no negócio? Rapaz, tem coisa que...
1: ali foi um branco geral, pois, né? É, agora vamos interpretar, Pare Júnior, que seja nós que estamos lá em cima. Nós somos um aviãozinho, tá certo? Eu sou um aviãozinho. Então, eu já vi, eu já sei, de quando chegar naquele ponto ideal ali, eu vou sentir o meu corpo sendo retraído, sendo puxado, na verdade. E aí aquela mulher, ela viu, porque ela não fechou os olhos, ela viu, porque a adrenalina era para você ver.
0: Que não tinha nada sobre ela.
1: Não. Não é nem isso que eu tô querendo dizer. Ela vê, ela se aproximando do solo e não sentia aquele puxão. Você tá entendendo? Não sentia aquele freio, aquele impulso, regresso, né, Pare Júnior? Ela sendo voltada, né? No sentido contrário. Ela morreu esperando ver essa corda ser esticada e ela sentir aquele impulso, né? Sendo sugada, vamos dizer assim, para trás. E nada. Bem, hoje ela está esperando a corda esticar. E a corda lá em cima. E os cabos olhando para a corda. Como é que pode um negócio daquele, Pare Júnior? E olha que é uma empresa profissional, não é um amadorismo. Eu e você aqui, pegar aqui algum colega nosso ou alguma colega e fazer uma brincadeira dessa como nós nunca tivéssemos feito. Aquele povo ganha uma fuma de dinheiro para fazer aquilo, Paris.
0: Exatamente. Eu estava vendo uma vereadora lá do município e ela parece que já há um bom tempo vinha batendo, né? Batendo de frente lá com o município, coisa do tipo, para interditar aquela prática, Claudio. Que ela já previa isso.
1: É, porque assim, no risco corre o pau, corre o machado, né, Pare Júnior? No risco corre o pau, corre o machado. E aí, pela lógica, um dia vai dar errado.
0: Exatamente.
1: E deu exatamente, não porque a corda torou.
0: Esqueci.
1: Porque nós já tivemos também acidentes semelhantes, porque a corda torou. Deu aquela esticada e naquela esticada ela torou e a pessoa foi lá e morreu. Nesse caso, nem corda para esticar tinha, esqueceram a corda.
0: Esquecimento total.
1: É a mesma informação... coisa de você, vou dar um exemplo clássico aqui. É a mesma coisa de você pular de paraquedas, Pare Júnior, sem ter o paraquedas.
0: Ou não abrir, ou coisa.
1: Não. É não ter o paraquedas mesmo. O paraquedas não abrir, você abre o reserva e, enfim, você vai escapando por ali. Aquela coisa toda. É como se você fosse pular de paraquedas e esquecesse de botar o paraquedas. É, foi a mesma coisa que aconteceu.
0: Ali foi a verdadeira queda livre mesmo.
1: Exato.
0: Né? Claudinho, olha, a informação é que 6 pessoas foram presas pela morte da jovem em Salto, sem a corda, né? A mulher de 21 anos, ela morreu depois de saltar em atividade esportiva na Ponte do Esqueleto. A prefeitura diz que local é de responsabilidade federal e que vai processar o governo. É o que está dizendo aqui a matéria. A
1: morte agora é aquele negócio, todo mundo querendo remediar.
0: Exatamente, a morte de uma jovem de 21 anos durante uma atividade de, não sei nem falar o nome, esporte radical que consiste em saltar de grandes alturas preso à corda. Levou a detenção de 6 pessoas em Limeira, no interior de São Paulo. A informação foi divulgada pela Prefeitura de Limeira em nota oficial nesse sábado, dia 13. Segundo a administração municipal, a morte se deu durante a atividade promovida por uma empresa privada na Ponte do Esqueleto. A Prefeitura afirma, com base em informações da Polícia Militar, que a empresa não amarrou a corda na jovem antes de saltar. O SUMO foi acionado e constatou parada cardiorrespiratória e óbito no local. O corpo foi encaminhado ao ML, Instituto Médico Legal. Depois do incidente, a PM deteve 6 pessoas ligadas à organização da atividade. Segundo a matéria, Limeira vai processar o governo. Em nota, a Prefeitura de Limeira informou que vai processar o governo federal na justiça por omissão em relação à Ponte do Esqueleto. Segundo a administração municipal, desde o início de 2025 eram adotadas medidas administrativas e feitas cobranças a órgãos federais responsáveis pela área. A prefeitura afirma que a responsabilidade pela fiscalização, manutenção

0: e controle de acesso à ponte é exclusivamente do governo federal. Também diz que a administração municipal e a Câmara de Limeira, por essa iniciativa, olha só, da vereadora Bruna Magalhães, já havia enviado ofícios cobrando medidas de segurança, mas que nenhuma providência concreta foi adotada. Além das circunstâncias que levaram à morte da jovem, é preciso apurar a responsabilidade pela falta de controle de acesso a uma área federal que há anos apresenta riscos conhecidos e segue sem as medidas de proteção necessárias, disse o prefeito municipal Murilo Félix, do Podemos lá de São Paulo. A prefeitura afirma que apoiará a Polícia Civil nas investigações e se solidarizou com familiares e amigos da vítima. Que coisa, hein,
1: Cláudio? Lamentável, muito, mas muito lamentável mesmo. Bom, já são em Parambu agora 13 horas mais 53 minutos, 13 mais 55, é a hora 53.
0: Tragédia, né, Claudino, que aconteceu também, estava vendo esse final de semana, foi aqueles helicópteros que se chocaram.
1: Mas tu tá vendo também, Pari Júnior?
0: Rapaz, é cada coisa. Helicópteros colidem em pleno ar no Rio e 6 morreram. Repercussão internacional. Como é que 2 helicópteros se batem daquele jeito no ar se o espaço é tão amplo, rapaz?
1: Tanto lugar pra eles fazerem que nem o Cabalá. Tanta coisa que tinha pra esse povo andar e acabar se chocando, né, Pari Júnior?
0: Exatamente. O Corpo de Bombeiros foi acionado às 8h59 para a ocorrência. Veículos dos Estados Unidos e Argentina registraram o caso, né? Inclusive, tinha pessoas influentes, né, Claudino? Uhum. 6 pessoas morreram após a colisão da queda de 2 helicópteros no Recreio dos Bandeirantes, na zona sudoeste do Rio de Janeiro, na manhã do domingo, dia 14. A empresa internacional repercutiu o acidente. Entre os mortos, o cantor americano Oliver Tree e o YouTube argentino Gaspi, ambos com pelo menos 2 milhões de seguidores. Eita, o DJ e produtor Lucas Frota também está entre as 6 vítimas. O Corpo de Bombeiros foi acionado, 8h59, para a ocorrência. Segundo testemunhas, as aeronaves se chocaram no ar e caíram em um pátio repleto de carros estacionados no Recreio dos Bandeirantes, na zona sudoeste. O terreno pertencia a uma igreja abandonada e havia sido alugada pela montadora Byte. O espaço ocupa o quarteirão da Avenida das Américas com ruas, né? Rivadavia Campos. Então tá aí, Claudino, lamentável também. Outra tragédia grande, né, rapaz, ali no Rio de Janeiro. Esses 2 helicópteros acabaram se chocando. Prejuízo imenso para essa empresa de carros elétricos. Mais de 20 carros foram destruídos pela explosão de uma das aeronaves.
1: Aí você diz, 20 carros, né? 20 carros, arruma de dinheiro, não chega nem a 10% de um preço de um helicóptero desse, né, Pari Júnior?
0: Sem falar nas vidas,
1: e nas vidas,
0: né,
1: também. Então, para dizer logo, alguém errou aí.
0: Um dos helicópteros ocupava, ocupado por 5 pessoas e o outro apenas pelo piloto.
1: Pois é, alguma coisa aí deu errada, né, Pari Júnior? Alguma coisa deu errada para poder isso acontecer. Bom, para concluir o nosso programa, vamos com as notícias do plantão, Pari Júnior. Bem rapidinho, com um resumo das notícias do plantão aqui dentro da programação.

0: 13h56, 1:56, programa Jornal da Vale, as informações da área policial. Olha, homem baleado no distrito de Marrecas, ali no vizinho município de Itauá. Um homem foi baleado na madrugada do sábado, dia 13, na localidade de Santa Quitéria, distrito de Marrecas, em Itauá. A vítima, Jean Lima Veloso, de 29 anos, residente na localidade de Raiz, no município de Arneiroz. Ele estava em um bar da comunidade quando ocorreu o desentendimento por volta das 3 horas da manhã. As informações o Jean teria sido surpreendido pelo suspeito, que efetuou 2 disparos de arma de fogo. A vítima foi atingida no ombro e em um dos seus pés. Essa é a informação e o caso está sendo investigado pelas autoridades competentes. Mais informações: ossada humana encontrada na zona rural do município de Itauá. Olha, uma ossada humana encontrada na tarde do sábado em Cachoeira, no distrito de Iamus, Itauá. A ocorrência foi comunicada por volta das 16h30 pelo agente Matias, que informou as equipes de serviço sobre o achado. De imediato, a equipe realizou deslocamento até o local indicado, acionou a perícia forense do estado do Ceará, PFOSSE, e o Rabecão para procedimentos necessários. Após a chegada das equipes, foi feito acesso a uma área de mata de difícil locomoção, onde a ossada humana foi localizada. Núcleo da perícia forense, sem identificação, para realização de exames periciais, deverão auxiliar nas identificações da vítima e esclarecer as circunstâncias do caso. Mais informações da área policial. Olha, nós já trouxemos a informação desse parambuense que acabou morrendo vítima de acidente lá no estado de Alagoas. Informação de que o corpo do mesmo, ele foi velado e sepultado lá mesmo no estado do Goiás. A informação, a principal, foi essa desse trágico acidente com um ônibus, pelo menos 7 mortos. Esse fato aconteceu hoje por volta das 3 da manhã na CE 187. 7 pessoas morreram e outras foram atendidas no Hospital Municipal de Itauá e também na UPA. Essas pessoas estariam vindo de Sobral para Juazeiro do Norte, uma equipe, né, de jogadores de vôlei, amadores, né, inclusive a informação que foram campeão lá da Copa Sobral 2026, dentro da categoria, e no trajeto de Sobral a Juazeiro do Norte, esse ônibus acabou se envolvendo nesse acidente hoje pela madrugada ali próximo de Santa Teresa. Como nós já bem detalhamos, 7 pessoas morreram e as demais ficaram feridas. Informação também de que a informação é que um homem é assaltado e criminosos ainda efetuaram disparos durante a ação na zona rural aqui do município de Parambu. A informação que chega: 4 vítimas de acidentes deram entrada no hospital de Parambu. A informação é que nas últimas horas, até a noite de ontem, o setor de emergência do Hospital Dr. Cícero Feira Filho, em Parambu, recebeu 4 pacientes vítimas de acidentes envolvendo motocicletas. Edmar Pereira da Silva, de 52 anos, residente em Lagoa do Anjo, sofreu acidente de motocicleta apresentando fratura na face e corte na região da mandíbula. Antônio Denilson G. Oliveira, de 20 anos, residente em Itauá, sofreu acidente de motocicleta e apresentou escoriações pelo corpo. MPYL, de 3 anos, residente em Cocossi, envolveu-se em um acidente de motocicleta sofrendo escoriações na face e no couro cabeludo com perda de tecido. Vanderlei Vieira Gomes, de 22 anos, residente na Vila Joaquim Moreira, sofreu acidente de motocicleta, apresentava sangramento nasal e escoriações pelo corpo. Foram as vítimas que deram entrada no hospital de Parambu até a noite de ontem. Informação de que um homem é assaltado e criminosos ainda efetuaram disparos durante a ação na zona rural aqui do município de Parambu. Um homem foi vítima de assalto na manhã do último sábado, ali na localidade de Gato, zona rural do município, caso registrado na Delegacia Municipal de Parambu nesta segunda-feira. De acordo com o boletim de ocorrência, a vítima, Antônio Pereira da Silva, de 65 anos, trafegava em uma motocicleta na rodovia que liga a sede de Parambu à localidade de Gato, quando foi surpreendido por dois indivíduos armados que anunciaram o assalto. Segundo o relato prestado à Polícia Civil, os criminosos subtraíram a chave da moto, uma corrente de ouro, uma pulseira de ouro, um relógio banhado de ouro, um aparelho celular e uma bolsa contendo documentos pessoais, entre eles carteira de identidade, CPF, Carteira Nacional de Habilitação. A vítima informou que os suspeitos usavam capacetes, capuz, cobrindo o rosto, e que impossibilitou a identificação. Foi possível observar apenas que ambos possuíam estatura mediana. Ainda conforme o boletim, após roubarem os pertences, os assaltantes efetuaram dois disparos de arma de fogo em direção à vítima. Apesar do susto, Antônio Pereira não foi atingido. O caso está sendo investigado pela Polícia Civil de Parambu, que busca identificar e localizar os autores do crime. Foram essas, Claudino, as informações da área policial que movimentou final de semana em Parambu e em toda a nossa região.
1: Muito bem, já são em Parambu agora 14:03. Foram essas as notícias do plantão policial. Para concluir o nosso programa, vamos parabenizar quem hoje está...

0: conclui o nosso programa. Parabenizar o nosso companheiro, amigo J. Júnior, lá da J. Júnior Material de Construções. J., aquele abraço para você, que Deus te abençoe, que Deus te proteja. Também vamos parabenizar o nosso outro companheiro, né, Padre Júnior? Parece que ele estiver ouvindo, chamando ele de companheiro. Nosso companheiro Francisco Hélio.
1: Tá. O companheiro Francisco Hélio,
0: companheiro Francisco Hélio, né? Também hoje está aniversariando. Aquele abraço para este. E que Deus também abençoe. Então, abraçar todos aqueles que hoje estão aniversariando.
1: Ele defende a estrela.
0: Não, não,
1: o
0: não.
1: Companheiro.
0: Pelo contrário. Eles pudessem jogar rapaz, o
1: defende o verde, o amarelo, o azul e branco, né?
0: Exato. Exatamente. Então, um abraço aí para o nosso amigo J. Júnior, lá da J. Júnior Material de Construções, sendo parabenizado por toda a sua família, por todos nós que fazemos aqui a 87,9. Mandar também um abraço para o competente Francisco Hélio. Não sei se o Francisco Hélio está aqui na cidade, se está no Trevo, se está lá no posto fiscal. O importante é que ele está escutando a gente. Francisco Hélio, felicidades mil para você. E também para o Jota, tá bom? E os demais aniversariantes, para você que também hoje está aniversariando, como é o caso da sua amada mãe, Faria Júnior, né? O nosso abraço para ela e que Deus também a proteja, assim como tem protegido nesses 86 anos de vida, né, dona Tereza?
1: É verdade, Claudinho. Nossa mãe hoje, quando eu falo nossa mãe, minha mãe, dos meus irmãos, né? Hoje completando 86 anos de idade. Essa mulher guerreira, 86 anos de muita luta, de muito trabalho, momentos de alegria, momentos de tristeza, mas está lá, em pé, né? Com força e vigor, e eu tenho certeza que não vai viver muito, né? Um abraço para ela, dona Tereza, em nome de toda a família que está lá no Sítio Farias, acompanhando nosso programa. Forte abraço, mãe, parabéns.
0: Muito bem, final de programa. Que Deus abençoe a todos os demais aniversariantes, né? E que a gente possa viver em paz, tá bom? Final de programa, gente. Amanhã a gente volta, se Deus quiser, com mais um programa informativo. Um abraço a todos e até lá.
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0: 14 horas e 7 minutos em Parambu.
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boa tarde para você, ouvindo a Vale, agora 14:18 agora, tô chegando, hein, para ficar com você até 4 horas no maior show do rádio. Fica ligado, fica comigo, 14:18, hoje é segunda-feira, hoje é dia 15 de junho, o ano é 2026. Eu sou Faria Júnior, chego para ficar com você até 4 horas aqui na programação da Mais Ouvida. Pega o telefone, liga, participa, 9664-7666. Onde você estiver, faz o programa comigo, pede a música que você quiser. Com muito carinho, eu vou atender você. Depois do final de semana, tô de volta. Final de semana foi maravilhoso e agora estou chegando nesta segunda. Segunda-feira você já sabe, é daquele jeito, né? Mas nada melhor do que você se ligar aqui no rádio, aumentar o volume e curtir uma tarde de sucesso, tá bom, querida? Muito obrigado você que tá no trabalho, em casa, na rua, no carro, tá me ouvindo. Seja muito bem-vindo ao nosso programa. É, 3 horas, meia hora de música, daqui a pouquinho tá registrando o seu aniversário. Então, continue na sintonia, porque a semana tá só começando e com ela a gente chega no rádio Mania. Aumenta o volume porque já chega Zé Felipe, 14:19.

0: pela família, pelos amigos, pela saúde de cada um de vocês aqui nessa noite.
1: Obrigado, obrigado Deus. Deus.
0: Obrigado.
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2h43 aqui na Vale. Tá todo mundo curtindo o programa da tarde, né? Que bom ter você comigo, que bom ter você na nossa sintonia. Olha, você curtiu aí Bregão do Caster, da Estrada da Vida, Diego e Vitor Hugo, Natan, cantaram Andar de Baixo. Gustavo Lima, Você Jogou Fora, Zé Ramalho, Metamorfose. Teve Breno Major, Mariana Facundes e Tauane, Tô Sabendo Que Não Para de Chorar. E lá no começo, Obrigado Deus, Henrique Juliano, Zé Felipe, Ruim de Coração. Quer ouvir um programa que realmente toca música que você gosta de ouvir? Então sintonize aqui na Vale, tá? Com o Faria Júnior e o programa da tarde. 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

0: 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Vamos ver aí o Gigzinho. Confere comigo. 14h47.
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4: Hora certa agora, pontualmente 15 horas.
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2: Vamos que vamos, Rádio Mania agora, 3:03, 3:03, 15:03. Música é aqui na programação da Mais Ouvida. E a linda bela do Caio Costa, Mandarim do Bruno Marrone. Só música boa aqui no seu rádio, né? Eu vou trazer meia hora de música. Quem tá na sintonia, Laércio em Altamira, pede pra curtir Tim Maia. Alô, Tim Maia, já na programação. Aí pro Laércio lá de Altamira. Cícero Divino lá na Vila Mocó, ali nas margens da BR-020, também sempre ouvindo a gente. Fazia tempo que eu não a via. Hoje eu tive a oportunidade de revê-la. É, prazerzão muito grande, né? Rever aí o Cícero Divino, meu amigo, gente boa. Abraço pra você, Cícero, toda a família, aí nas margens da BR-020, sempre curtindo a gente, né? Que bom, valeu, muito obrigado. 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Deixa eu mandar boa tarde aqui lá pro Riacho do Juazeiro. Adriana tá sempre ligadinha, vai curtir Toninho Ferreira daqui a pouco. Cauã também tá ligado. Mandando boa tarde aí para todos que estão na sintonia, né, Cauã? Forte abraço, meu querido. Valeu pela sintonia, tá? 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Quando a gente chega lá, a turma, né, tem toda aquela atenção, isso é muito bom. 3:06 agora, tá na Vale, tá na melhor meia hora de música.
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1: Salva de palmas! Anda, Lomier! Padinha. Obrigado, meu irmãozinho. Deus abençoe você. Muito sucesso, tá?
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0: Que galera massa é essa? Muito obrigado, Goiânia. Que Deus abençoe.
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Legal, vamos que vamos. Tá aí pra você que tá ligado no Som da Vale, 13h38. Tocamos meia hora de música. Tim Maia, Gostava Tanto de Você. Aí pro Laércio, lá de Altamira. Tocamos Igor Ferrari, a música Botadinha. Panda e Gustavo Lima, Calcinha de Renda. O Navio e o Mar, do Calcinha Preta. Roberto Carlos, Eu Nunca Amei Alguém Como Eu Te Amei. Tocamos Simone Mendes, O Erro, Capim com Mel, Eclipse Total. E no comecinho, Henrique, Juliano e Xande, Não É o Lugar, É a Pessoa. Só música boa, tocando aqui no seu rádio o tempo todo. Manda boa tarde aí para o Paulo Lima e família ali no bairro Brasília. Os maiores eletricistas da cidade de Paraná. Curtindo a gente, curtindo a vara. 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Quem tá com a gente, Damião. Damião tá aqui nos estúdios da Rádio Vale, pedindo música do Gustavo Lima. Manda aí para todos que estão ligados no programa. Damião, muito obrigado aí pela sintonia. Ouvinte ligado, Luísa. Tudo bem, Luísa? Ela quer ouvir O Sereia, do Valseni. Toco daqui a pouco. Muito obrigado aí, Luísa, pela

0: cabeça.
1: Certo.

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0: Muito bem, agora são 16 horas, são 16 horas pontualmente aqui na cidade de Parambu. Você está ouvindo Rádio Mania, programa da tarde. Tocamos o Sereia do Valseni para Luísa, que pediu, ouviu. Amado Batista, Saudade Tá Doendo. Gustavo Lima, Às Vezes Sim, Às Vezes Não, para o Damião, que está curtindo a gente aqui no nosso estúdio. E Pablo, Quem Ama Não Machuca. A gente finaliza o programa de hoje por aqui. Você que está trafegando aí pelas ruas da cidade, me ouvindo através do som do seu carro, muitíssimo obrigado pela companhia, tá? Ótima semana, muito obrigado pela audiência. Amanhã a gente retorna, se Deus quiser, depois o Jornal da Vale, com muito mais música, muito mais sucesso no seu rádio. Obrigado você que esteve comigo até agora, segue na sintonia, vem aí, programa Rochando no Forró. E eu volto amanhã com Rádio Mania, se Deus quiser. Que Deus nos abençoe, até lá, tchau, tchau.
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0: Em Parambu, 16 horas 2 minutos.
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Muito bem, vamos que vamos. Muito boa tarde, meus compadres. Muito boa tarde, meus comadres. Lobias Cabritinha, 4 horas, agora 6 minutos. A partir de agora, programa Rochando Forró, aqui pela sua 87,9. Hoje é uma segunda-feira, né? Que segunda-feira maravilhosa. Toda segunda daquele jeito, você já sabe, né? Oh, coisa boa é forró. Então chega pra curtir comigo o melhor do forró na programação da Mais Ouvida.

0: Tapioca Faria Júnior. Eita, hoje é segunda, dia 15 de junho, ano 2026. É com muita alegria que vamos juntinho até 5h30. Eu daqui, você daí, o melhor forró no seu rádio.
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2: Eita, bicho poderoso.
0: Olha, tira as cadeiras pro lado, os tamboretos pro outro, que eu vou trazer o primeiro forró de hoje aqui na programação. Desejando uma ótima semana pra você que tá aí do outro lado, ligado, amigo. Você que tá aí na sintonia, você que tá no trabalho, você que tá em casa, você que hoje não foi trabalhar, você que tá curtindo aquela ressaca do final de semana, muito obrigado pela sua audiência, tá bom? E você comigo, 9664-7666, esse é o nosso telefone. Enquanto isso, deixa eu abraçar o ouvinte ligadinho aí na sintonia, ele tá me ouvindo. Ali no bairro Beleza, eu quero mandar um abraço especial lá para meu amigo Valdo, rapaz, é o homem dos produtos de limpeza, tá curtindo a gente, rapaz, ele que trabalha aqui em Parambu e também ali no estado do Piauí, né? Tem diversos produtos aí à sua disposição, tá bom? 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Abraço pra você, meu querido, muito obrigado aí pela sintonia. Forró tá chegando, viu? Aumenta o volume, deixa o forró tomar conta. Pé de ouro, as mina pira, a primeira de hoje. Vamos embora, a semana tá só começando, arrochando.

Muito bem, vamos que vamos. Conferindo a hora comigo agora, são 4 horas mais 27 minutinhos. Programa Mais Arrochado do Brasil é aqui, na 87,9, com Lindão da Tapioca. Tocamos aí, tá ali também, um show de avião. Dom, Dom, Dom. Mari Fernandes, Que Pancada de Mulher. E Udi, Amor de Fim de Noite. Lourinho Vaqueiro, Zovão do Bob. Forró da Brucelose, Gilson Neto, Ficar por Ficar. E lá no comecinho, Pé de Ouro. Sucesso, As Mina, Pira. Forró até 5h30. Deixa eu mandar boa tarde aqui pro Delvan Pedreiro, tá curtindo a gente por aí. Meu amigo Naldinho, lá no Rio Grande do Sul, também rádio ligado. A Edisvaldo, com toda a sua equipe, também curtindo a gente. Mestre Filho, Tiago, um grande abraço para vocês aí. Valeu pela sintonia, bom final de tarde, bom final de dia para todo mundo, ótima semana. É sempre bom ter você aí na nossa sintonia, né? 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Boa tarde aqui para todos lá do Conjunto da Queimada Grande. Lá na Queimada Grande, quem tá me ouvindo é a Corrim Família. Alô, alô, Evaristo, lá em Poço Cercado, ligadinho no Soforró. Mandar boa tarde aqui para Daniele, o esposo, os filhos, a família toda, né? Lá no Tamboril. Alô, Tamboril, terra boa. Carlos Bezerra, lá no Campo Grande. Ligadinho no programa, né, Carlos? Abraço para você, sua mamãe e toda a família aí, sempre curtindo a gente. 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

Ela, Francisco e as meninas, né? Curtindo lá o programa, a gente não perde o nosso programa, por isso a gente abraça, deseja aí um bom final de tarde, bom final de dia, na sintonia do Só Forró. Fica comigo, arrochando nó, até 5h30, tô por aqui, tocando aquele forrozinho que você gosta na programação da Mais Ouvida. É, tá chegando mais forró?

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0: Muito bem, vamos que vamos. Só forró pra você agora, 4h59, um minutinho para as 5 horas. Você tá curtindo o Vale FM, programa Arrochando no Forró. Lagosta Bronzeada, você é especial, né? Tocamos aí pra você também aqui no programa. Natan e Zé Vaqueiro, aproveita que eu tô obrigado. Magníficos, Nananina não. Teve Yudi, Gado de Festa. Tocamos Tarcísio, Não Perde Tempo, DJ Guga, Calcinha Preta, Me Liga, Eu Amei Demais, do Toque do Vale, aqui na programação da Mais Ouvida. Manda boa tarde aí para o meu amigo Valdo, Valdo dos Produtos e Limpeza. Tá curtindo a gente, tá em casa, né, Valdo? Tá em Parambu esses dias, tá ligadinho no Soforró. E, Valdão, desse jeito aí eu sei que vai, né? Um docinho de mamão com rapadura preta. Pensa, fica diferenciado mesmo. Então, um abraço aí para meu amigo Valdo, homem dos produtos. Ligadinho no Soforró, ele, a esposa, a família toda, ali no bairro Beleza. Já já tem mais forró. Sai daí não, fica ligado, programa até 5h30. Nós por aqui nesta segunda-feira. Que segunda-feira abençoada, que segunda-feira maravilhosa, né? Já já tem mais forró aqui no seu rádio.
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0: Em Parambu, pontualmente 17 horas.
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0: 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Tudo bem, sonho com você. A hora certa, 5 horas e 1 minuto. De volta. Vou trazer mais forró já já aí na sintonia. Todo mundo ligado, né? Juazeiro, todo mundo curtindo o programa ali na Vila de Juazeiro. Abraço lá pro Elisnaldo Melado, seu Antônio, Dona Adelina, sempre curtindo o programa. O padre Marcelo, rapaz, professor Marcelo, lá no Juazeiro também. Alô Malaquias, alô Três Irmãos, Terra Boa, todo mundo me ouvindo, que coisa boa, né? Um abraço para vocês. 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Fala com o Zé Sérgio, meu amigo, gente boa, tá lá curtindo o só forró. 5h03, vamos embora, trazer forró. Forró não para. Mastruz com leite, essa daí é boa. Massa de mandioca, eita, aqui no forrozão. Ele deu as tapioca, vamos curtir. Forró,
2: vamos dar repente aqui, moçada.

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de mandioca com mastruz com leite. Tô indo embora, amanhã de volta, se Deus quiser, ele há de querer, 16h, com muito mais forró aqui na programação da Mais Ouvida. Agradecer a Deus por mais um programa realizado nesta segunda-feira. Hoje é dia 15 de junho, inclusive hoje, aniversário da minha amada mãe, Dona Tereza, lá no Cid Farias, com certeza me ouvindo, feliz demais por Deus estar concedendo mais um ano de vida para ela, né? Mãe, super beijo, feliz aniversário. Eu volto amanhã, vem aí, Violas do Meu Brasil na sequência, depois tem o Vale Momento Evangélico às 17h. Que Deus nos abençoe e amanhã a gente está de volta.

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2: Eu quero compartilhar com você, no programa Verdade e Vida de hoje, uma palavra consoladora, uma palavra para abençoar o seu coração. Vamos basear esta palavra em João capítulo 5, versos 6 a 9. Vamos ouvir a leitura deste texto.
3: Jesus, vendo-o deitado e sabendo que estava assim há muito tempo, perguntou-lhe: queres ser curado? Respondeu-lhe o enfermo: Senhor, não tenho ninguém que me ponha no tanque quando a água é agitada, pois enquanto eu vou, desce outro antes de mim. Então lhe disse Jesus: levanta-te, toma o teu leito e anda. Imediatamente o homem se viu curado e, tomando o leito, pôs-se a andar. E aquele dia era sábado.
2: Era uma festa em Jerusalém e Jesus vai para esta festa. As multidões celebram e festejam. Entretanto, Jesus deixa os festejos, as alegrias múltiplas desta festa, para ir ao tanque de Betesda, que significa casa de misericórdia. Nesse local, diz a Escritura, que havia uma multidão de enfermos, cegos, coxos, paralíticos, em 5 pavilhões. E no meio havia uma espécie de tanque, onde havia uma crença dos enfermos ali, que periodicamente descia um anjo e agitava a água. E o primeiro que pulasse nesta piscina, nesse tanque, era curado de qualquer doença que tivesse. É claro que esses enfermos que estão ali, não eram enfermos como temos hoje na maioria dos nossos hospitais. Pessoas que entram, são tratadas, curadas e retornam para sua casa. Porque o texto nos informa que ali havia uma multidão de enfermos cegos, coxos e paralíticos. Em outras palavras, problemas que a medicina não tinha resposta e ainda não tem. Doentes incuráveis, problemas insolúveis, insanáveis. Gente estava ali com a esperança morta, achatadas pelo sofrimento, pela dor, pela angústia, pelo desprezo. E diz a Bíblia que Jesus vai e percorre esses pavilhões, e ele identifica um homem, talvez a maquete do sofrimento, talvez o espectro da dor, o cenário mais assombroso da desesperança humana. E diz o texto, sabendo Jesus que ele estava assim há 38 anos, isso é um fato muito, muito relevante. Isso é um fato muito, muito

texto, prosseguindo no verso 14, diz que o passado daquele homem tinha sido a causa da sua paralisia no presente. Então, preciso lhe dizer que Jesus sabe quem é você, sabe de onde você veio, sabe como você está, sabe as dores que açoitam o seu coração, os vendavais que fuzilam a sua alma. Ele sabe exatamente qual é o seu diagnóstico, muito melhor do que você mesmo sabe a seu respeito. E Jesus, então, diante do conhecimento pleno, absoluto, diante da sua onisciência, Jesus faz para esse homem uma pergunta maravilhosa: você quer ser curado? Esta é uma pergunta emblemática, porque você pode até pensar, como um enfermo, um doente, não gostaria de ser curado? É muito óbvia essa pergunta, é o óbvio ululante, diríamos nós. Mas por que Jesus faz essa pergunta? Você quer ser curado? Há muitas pessoas que se acomodaram com a doença. Há muitas pessoas que não acreditam que o seu quadro, por mais assombroso, possa ser revertido. Há pessoas que creem nesse determinismo cego da crença e filosofia de Gabriela: eu nasci assim, eu cresci assim, eu vou morrer assim. Não há janela de escape, não há porta de saída. Talvez você está também com a esperança morta. E Jesus está perguntando a você: você quer ser curado? Jesus não pergunta para aquele homem quanto tempo você está sofrendo. Jesus não pergunta para ele qual é a causa do seu sofrimento. Jesus não pergunta para ele se ele tem condições de ajudar a si mesmo, ou se outras pessoas já tentaram ajudá-lo. Jesus só faz uma pergunta: você quer ser curado? E a pergunta que eu lhe faço também neste momento: eu não sei qual é exatamente a luta que você vive, o drama que você passa, eu não sei exatamente quais são os horrores que assustam a sua alma, eu não sei quais são os cipós da vida, as algemas invisíveis que prendem você, que amarram você, que tornam você uma pessoa escrava do medo. Mas Jesus está hoje perguntando a você: você quer ser curado? Você quer ser curado? Diante desta pergunta maravilhosa, Jesus escuta uma resposta confusa. Porque quando você faz uma pergunta objetiva, você espera uma resposta objetiva. E a resposta daquele homem deveria ser: sim, eu quero ser curado. Não, eu não quero ser curado. Mas ele não responde nem sim, nem não. Ele responde: eu não tenho ninguém. Eu não tenho ninguém. Quando a água é agitada, desce outro antes de mim. Eu sempre fico na fila. A minha esperança esbarra-se na impossibilidade intransponível que eu tenho de me locomover. Eu estou fadado a morrer neste lugar, sem qualquer esperança de cura, de libertação, de voltar à minha vida. Este homem não nasceu paralítico, ele ficou paralítico. E já estava assim há 38 anos. Quando este homem dá essa resposta evasiva, confusa, ele está mostrando que ele tinha um drama maior do que a própria paralisia. Ele era um ser abandonado, esquecido, talvez uma sucata humana, talvez um aborto vivo. Talvez ele sentisse dentro dele esse sentimento de monturo, de ser jogado na lateral da vida, sem qualquer perspectiva de futuro. Talvez você que está agora me ouvindo se sinta assim, desprezado, abandonado, esquecido, marginalizado, sem chance, sem oportunidade. Ninguém te vê, ninguém olha a sua condição, a sua situação, e você está ao léu, à deriva, rendido ou entregue à sua própria sorte. Diante desse fato, diz o texto que Jesus dá para esse homem uma ordem maravilhosa: levanta-te, toma o teu leito e anda. É curioso isso, porque parece-nos que se a primeira pergunta de Jesus era óbvia demais, queres ser curado?

Agora, sua ordem é absurda demais. Porque tudo que um homem deseja fazer na vida, um paralítico, é andar. E é tudo que ele não consegue fazer. Mandar um paralítico andar é uma ordem ineficaz. Ele não consegue andar. Como um cego não consegue ver, como um surdo não consegue ouvir, como um morto não consegue viver. Mas é maravilhoso que quem dá ordem, dá o poder para que a ordem se cumpra. Jesus, certa feita, lá em Cafarnaum, estava dentro da sinagoga, e entrou um homem, diz a Bíblia, com a mão direita, a mão destra, ressequida. E Jesus olha para aquele homem e diz, fica de pé. Depois Jesus diz, vem para o meio. Depois Jesus diz, estenda a tua mão. E aquele homem, cuja mão, cujo braço direito estava seco, estendeu a mão. E a mão foi recuperada na hora. Certa feita chegou para Jesus um leproso, tomado de lepra, com seu corpo carcomido pela doença, apodrecendo vivo, e se prostra diante de Jesus e diz, se tu quiseres, tu podes purificar-me. Jesus, profundamente compadecido dele, tocou e disse, quero, fica limpo, e imediatamente o homem ficou limpo. Jesus chegou na beira da sepultura de Lázaro. Lázaro estava morto e sepultado há 4 dias, já cheirando mal. E Jesus grita, Lázaro, vem para fora. E o morto escutou a sua voz. A morte largou as suas garras de Lázaro, e ele ressurge, e ele ressuscita, porque quem dá ordem, dá o poder para que a ordem se cumpra. Você não consegue livrar a você mesmo, você não consegue purificar a você mesmo, você não consegue perdoar a você mesmo, você não consegue se levantar com as suas próprias forças. Mas Jesus está dizendo hoje para você, levante-se. É Ele quem vai levantar você, Ele quem vai dar poder para você se erguer, Ele quem vai perdoar, Ele quem vai restaurar, Ele quem vai fazer tudo novo na sua vida. Levante-se. E diz a Bíblia, que diante desta ordem maravilhosa, há um resultado maravilhoso, porque imediatamente o homem se levantou e pôs-se a andar, e pôs-se a andar. Hoje Jesus é poderoso para libertar você, para perdoar você, para curar você, para restaurar você, para fazer tudo novo na sua vida. Não importa o drama que você esteja vivendo, o pecado que tenazmente assediou você, as correntes do mal, do vício, das mazelas da vida, que prenderam você com as suas garras possantes, o libertador chegou, o Salvador chegou, aquele que tem todo o poder e toda a autoridade nos céus e na terra está aqui para curar você, para levantar você, para restaurar você, para fazer tudo novo na sua história e na sua vida. Hoje, você pode fazer a decisão e tomar a decisão mais importante da sua história. Talvez você esteja no seu tanque de Betesda. Talvez ao seu redor você vê muita gente machucada pela vida, ferida, doente, escravizada. De vez em quando você escuta que alguém foi liberto. E você passa ano, décadas, e ainda se mantém prisioneiro. Talvez a sua esperança esteja achatada, esmagada. Talvez a sua esperança esteja morta. Mas Jesus chegou, e chegou na sua vida, para fazer um grande milagre na sua vida, para restaurar a sua sorte, para dar a você salvação, vida eterna, para dar a você este presente, que dinheiro não compra, que obras não merecem, é de graça, a salvação, o perdão, a vida eterna. Eu quero orar com você,
colocar a sua vida diante do trono da graça de Deus. Onde você está? Ore comigo neste momento. Querido Deus, te agradecemos pela tua palavra, te agradecemos pela esperança que ela nos traz, te agradecemos por Jesus, o teu Filho, o único nome dado entre os homens pelo qual importa que sejamos salvos. Aplica esta palavra, Senhor, ao coração daqueles que nos assistem. Assim oramos, em nome de Jesus. Amém.

Olá, chegamos ao final de mais um Verdade e Vida, programa da Igreja Presbiteriana do Brasil. O programa de hoje teve o tema Você Quer Ser Curado? E espero que você tenha sido muito abençoado, assim como eu, por meio de tudo que aconteceu aqui. E se você quer compartilhar esse programa com seus amigos, parentes, pessoas próximas a você, é muito fácil de fazê-lo. 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Sabe o que vai acontecer? Você vai receber aí na sua casa, no seu telefone, esse programa para você poder compartilhar com quem você quiser. 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Deus abençoe você e a sua semana, porque na próxima semana nós estaremos aqui de volta, nesse mesmo horário e nesse mesmo canal.

0: Senhor pertence à terra e tudo que nela se contém, o mundo e os que nele habitam. Fundou a ele sobre os mares e sobre as correntes a estabeleceu. Quem subirá ao monte do Senhor? Quem há de permanecer no seu santo lugar? O que é limpo de mãos e puro de coração, que não entrega a sua alma à falsidade, nem jura dolosamente. Este obterá do Senhor a bênção e a justiça do Deus da sua salvação. Tal é a geração dos que o buscam, dos que buscam a face do Deus de Jacó. Levantai, ó portas, as vossas cabeças, levantai-vos, ó portais eternos, para que entre o Rei da Glória. Quem é o Rei da Glória? O Senhor forte e poderoso, o Senhor poderoso nas batalhas. Levantai, ó portas, as vossas cabeças, levantai-vos, ó portais eternos, para que entre o Rei da Glória. Quem é esse Rei da Glória? O Senhor dos Exércitos, ele é o Rei da Glória.
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0: É bênção dos céus, e é com muita alegria que nós estamos de volta aqui de uma maneira presencial, né, nos estúdios da Rádio Vale, para apresentar o programa Vale Momento Evangélico, a sintonia com Deus e com a vida. Pela graça e a misericórdia do Senhor na apresentação, presbítero Paulo Torquato, e eu sei que diz também o mesmo nosso querido Faria Júnior.
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0: mais uma canção, A Ilha Glória. Eu acho que é na voz de Nani Azevedo. É uma linda canção, me fez lembrar agora, no momento em que estávamos lendo esse Salmo, Salmo 24, em que diz que quem é esse Rei da Glória? O Senhor dos Exércitos, Ele é o Rei da Glória. Meus queridos e amados, todos vocês que me ouvem, quem nos fez? Quem nos criou? Quem formou e criou todo este universo? Meus queridos e amados, quem é de eternidade a eternidade? Quem é? É Deus. Esse Deus Pai, Deus Filho, Deus Espírito Santo. E eu bem sei que para muitos até diz, fica difícil de eu entender. Mas tudo isso é mostrando esse Deus Todo-Poderoso que criou este vasto universo e que nos criou, sabe para quê? Para nós o adorar, nós bendizermos ao seu santo nome, a quem um dia nós humanos vamos ter que prestar contas com Deus. Você acredita ou não? Isso vai de cada um. E me faz lembrar, meu querido Farias, algo que Deus disse: a minha glória eu não darei a outro. E há tantas pessoas prestando homenagem, prestando culto, prestando louvor, prestando adoração. Pessoas fazendo isso a criaturas, aonde a palavra de Deus ela é categórica em dizer para mim e para você, porque nós temos que observar o que a palavra de Deus nos diz, essas sagradas letras nos diz. E no momento em Farias, em que Deus, ele dá essa ordenança a Moisés, e vem ali naquela tábua, no que é dito: então falou Deus todas estas palavras a Israel, e ele disse: eu sou o Senhor teu Deus que te tirei da terra do Egito, da casa da servidão. Aí ele diz: não terás outros deuses diante de mim. Não vamos colocar nenhum outro nome. E me faz lembrar, num período como esse, mês de junho, já vem antes o mês de maio, né? Em que toda reverência, aí vem tanta devoção a quem? A Maria. Não é verdade? É ou não é verdade? E Maria, ela, na palavra, ela vai dizer: fazei tudo o que ele vos disser. Quem? O que Jesus disser através da sua palavra. Pedro, ele vai dizer que não existe nenhum outro nome dado entre os homens pelo qual importa que sejamos salvos. E no momento em que João, ele se prostrou diante de um anjo, ele diz: ei, vê, não faças isso, adorar somente a Deus. Porque, meus queridos, essa glória o Senhor não dá a outro. Ele diz: não terás outros deuses diante de mim. E ele diz para mim e para você: não farás para ti imagem de escultura, nem semelhança alguma do que há em cima nos céus, está vendo? Nem embaixo da terra, nem nas águas debaixo da terra. E as pessoas desobedecem e fazem. E as pessoas se curvam. As pessoas saem em procissão, as pessoas se doam e às vezes diz: não, eu tenho que, eu fiz um voto, eu vou até, quer seja Marreca, eu vou até Canindé, eu vou até o Coxi. E tem aqueles que vão até Juazeiro do Norte, vão a São Paulo, todos naquela peregrinação, naquele rito. E eu sei que tantas pessoas fazem isso com tanta devoção. Até eu posso dizer, Paulo diz que muitos têm zelo por Deus, mas porém não com entendimento. Agora, aqueles que ensinam errados, aqueles que estão aí doutrinando erradamente, todos eles um dia terão que dar contas a Deus. Porque na minha Bíblia está escrito: não as adorarás nem lhe darás culto, porque eu sou o Senhor teu Deus. Está vendo aqui? Que visito a iniquidade dos pais nos filhos até a terceira e quarta geração daqueles que me aborrecem. Mas ele disse: e faço misericórdia até mil gerações daqueles que me amam e guardam os meus mandamentos. Aí diz: olha, não tomarás o nome do Senhor teu Deus em vão, porque o Senhor não terá por inocente o que tomar o seu nome em vão. Lembra-te do dia de sábado para o santificar. Ontem, o sétimo dia, o sábado, o dia do Senhor. E aí, você teve o prazer de estar na casa de Deus? Esse dia de descanso foi para exaltar e glorificar o nome do Deus Todo-Poderoso, a quem eu estou chamando você, a sua atenção, para você o adorar? Meus queridos, ele diz mais. Ele diz: 6 dias trabalharás e farás toda a tua obra, mas o sétimo dia é o sábado do Senhor. Está vendo? Volta a dizer: não os farás nem trabalho, nem tu, nem teus filhos, nem a tua filha, nem o teu servo, nem a tua serva, nem o teu animal, nem o forasteiro das tuas portas para dentro. Então vem aqui os 10 mandamentos. Vai dizer: honra teu pai e a tua mãe, para que te prolongue os teus dias na terra que o Senhor teu Deus te dá. Vai dizer: não matarás, não adulterarás, não furtarás, não dirás falso testemunho, não cobiçarás a casa do teu próximo. Está aqui algo tão claro para mim e para você. E eu quero que você, se você tem dúvidas, leia a Bíblia. Através daquilo que eu estou repassando, observe se eu estou repassando de uma maneira correta. Quando você vai para a sua igreja, antes peça sabedoria a Deus, para ver se as demais pessoas são como os bereanos, que observavam essas sagradas letras. Tem muitas pessoas farias recebendo até pessoas em casa, mas o que o Evangelho de João vai dizer, as cartas de João, é que se alguém vem na sua casa e não traz a sã doutrina, diz: não recebais em casa. E vai deixar muito claro, meus queridos, mesmo nas cartas de João: quem tem Jesus tem a vida, e quem não tem Jesus não tem a vida. Então fique essa palavra para mim, para você, e vamos ouvir essa canção, A Ele a Glória, essa belíssima canção, e que nós tenhamos esse prazer de adorar e bendizer ao Rei dos Reis, Senhor dos Senhores.
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0: Aleluia. 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Você que já fez alguma voz na sua vida, algum coral, em qualquer igreja você tenha pertencido ou pertence, cante ao Senhor.
1: Parangu, 18:09, lembrar que logo mais às 19 horas haverá reunião de oração ali no ponto de pregação da Queimada Grande. Haverá também reunião de oração da nossa UPH. E haverá também reunião departamental da SAF, na casa do Eunatan, da sua amada Luzirene. E a filhinha deste casal receberão as amadas da igreja. E eu sei, eu bem sei, que será uma bênção essas atividades da igreja. Até dizer, não vou poder estar hoje na Queimada Grande, nem também na reuniãozinha da nosso PH, em vista que o Miguelzinho está conosco e está fazendo o seu terceiro ano. Está completando 3 anos de vida e a nossa gratidão a Deus. O Miguel, podemos dizer, um milagre de Deus, uma bênção de Deus para a nossa família. E o meu pedido a Deus é que Deus acrescente muitos anos de vida ao Miguel e que ele cresça em estatura, no temor, em conhecimento, em santidade e sempre desejoso em servir ao Deus Altíssimo. Deus abençoe você, Natália, você, Saulo, esses amados, fazem parte, né, da nossa família e que nos deram esse presente. E a Deus toda honra, toda glória e todo o nosso louvor. Não é ninguém, nem por isso vou deixar. E meu querido Farias, quem está na sintonia, o Fábio, a Dilma, aí eles pedem uma canção. Eu gostaria até que você procurasse também do Inário Novo Cântico aí, os hinos, o hino de número 192, diz No Céu com Jesus. E há também uma outra canção do nosso Inário, o hino de número 194, acho que tem aí também, Morada Feliz. Dedico a minha querida Mãe Neuza também, que está na sintonia. Mas vem logo, vem aqui a canção que o Fábio pediu. É com Marco Antônio, a canção É Hoje. Ele oferece para todos que estão na escuta, em especial para sua mãe Elcina, que é cadeira cativa também desse programa. E ficamos muito felizes por isso. Também dedico a próxima canção para minha querida Zefinha, a Thelma, o Sérgio, a minha querida e amada irmã Neuza, que pede uma canção na voz de Pedro Henrique. Nós vamos já procurar e passar. Vai para todos os familiares. Vai para minha querida Lúcia, lá em Guarulhos, São Paulo. Essa é ouvinte fiel. Revi o seu pai hoje, tá bom? Também tive o prazer, Farias, de ir até o Juazeiro ali, numa pedaladazinha com o nosso querido Dedé. Ele, na hora dessa, tá só esperando a patroinha dizer: vem, Dedé. Baiãozinho tá no jeito e tem uma coisa, parece que vai um queijinho pelo meio. Que coisa boa, hein, Dedé? Deus abençoe toda esta amada família. Eu digo assim, brinco assim com o Dedé, com a sua família, porque a gente tem liberdade, a gente tem acesso àquela casa. A gente tem, graças a Deus, orado junto, né, Dedé? Esse percursozinho que a gente faz até o Juazeiro. E o que eu desejo de bom para minha família, Dedé? Desejo sempre o melhor para sua família. Deus abençoe maravilhosamente toda a sua família. E lembrar também, meu abraço, João Farias e família ali no Sarandi. Que Deus muito abençoe. Meu abraço, Cleonide, Diácono Márcio, os familiares, o Pedrinho Alilar, no Açu de Novo, que Deus muito abençoe a vida de vocês, a minha querida tia Lídia, tio Ferreira e todos os familiares, Vai o meu abraço, meu boa noite para minha querida Bela Rosa, Eliseu e os demais que fazem essa família. Meu boa noite, irmã Neném, irmã Onélia. Meu boa noite, minha querida dos Santos. Meu boa noite, irmãzinha, irmã Marilza ali no Alto Bela Vista, seus filhos. A Dorinha lá em Assunção, a quem o presbítero Gildo lembrou. Ela sempre participava, mas eu sei que está na sintonia.

0: para os ouvintes que estiver ouvindo esse maravilhoso programa, vai para os meus filhos, meu esposo. No final, peço oração pela mãe. Tenha uma boa noite.
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18h25, vamos ouvir na voz de Marco Antônio a canção É Hoje, pedido do nosso querido Fábio, ele fez os seus oferecimentos.

0: 18h31, fico feliz, viu, pela participação da nossa querida Daniele, essa é ouvinte fiel ao longo de tantos anos também, a exemplo da irmãzinha Corrinha, ali na Queimada Grande, faz lembrar aqui a Shirley, que Deus muito abençoe a sua vida, sua princesinha, sua mãe, seu esposo e todos os demais familiares e amados aí no retiro. O meu abraço, meu boa noite para minha querida Aldé, nosso querido Arisvaldo, que Deus abençoe a vida, o lar de vocês e todos os nossos queridos e amados na Queimada Grande. E lembrar que hoje à noite, às 19 horas, haverá reunião de oração aqui na igreja sede, reunião de oração com a nossa UPH e ali na casa do Eunatan, a sua amada, aguardam, né, as irmãs, para mais uma reunião departamental. Fica aqui bem próximo, né, ao João Bosco, na esquinazinha bem próximo aqui do nosso querido Eliel e a nossa querida Esther. Então fica esse convite para as irmãs, para este momento abençoador, também às 19 horas. Mensagem que eu vou deixar aquelas duas canções, viu, Farias? Mas para que possa dar tempo, vamos logo ouvir essa canção com Pedro Henrique. A nossa irmã Neuza tinha pedido. E também, como é o nome da canção? Foi a Mão de Deus, né? Na voz de Pedro Henrique. Ele, Deus já o tomou para si. Mas ficou a voz dele aqui.
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0: Então vamos ouvir esta belíssima canção. Depois a gente vai ter a oportunidade de ouvir a canção Preciosidade, pedido da nossa querida Daniela.

0: Deus, para segurar as nossas mãos, firmar os nossos passos. Temos aqui uma participação, vamos à participação do ouvinte.
1: Boa noite, irmão Paulo. Boa noite aos ouvintes do programa Vale Momento Evangélico, aqui é a irmã Corrinha. Irmão Paulo, se ainda der tempo, eu gostaria de ouvir o louvor Tempo de Preparação com Antônio Gomes, e ofereço para Tiago e o Thomas, vai também para o Manuelzinho, a Luzanira, o Cassimiro e todos os ouvintes do programa ali nos Mirejos, vai para irmã Chile, irmã Felícia, marido Santos,

0: tá muito bem, né? Eu peço a oração, viu, irmão Paulo? E que Deus abençoe a todos nós. Boa noite.
1: Boa noite, minha querida Corrinha. Nós temos aqui também a Eliane, diz boa noite, Paulo, peço hino, eu escudo com o grupo Voz da Verdade. Vou curtir com a minha família e ofereço para você, sua família, também a família do Farias, Tico, Aquine, ali na Serra dos Lopes. E peço oração no final do programa. Vamos orar, tá bom, Eliane? Deus abençoe maravilhosamente a sua vida, o seu lar. Meu querido, trazer logo a reflexão. Depois a gente tem essa sequência dessas três canções. Eu ia colocar uns dois cânticos aqui do Inário Novo Cântico, mas a gente deixa para amanhã. A gente tem um pedido da canção Presidade, tem essa O Escudo e também o da Antônia Gomes, né? Meus queridos, eu bem sei que lutas nós enfrentamos. Eu sei o que eu passo no meu dia a dia. E eu sei que você sabe o que você enfrenta também no seu dia a dia. Mas uma coisa, eu sei que cada um de nós, a gente tem um teto para morar, né? Uma casinha para poder passar. Depois, quando chega do trabalho, tem aquelas amadas que já têm a felicidade, às vezes, de ficar o dia no lar, né? Passa praticamente todo dia. E há um lugar na casa em que Jesus diz: mas tu, quando orares, entra no teu quarto e, fechada a porta, ora ao teu pai, ora teu pai que está em secreto. E teu pai que vem de secreto te recompensará. Meus queridos, há um Deus, como eu citei aqui no início, todo-poderoso, um Deus absoluto, um Deus tremendo, um Deus que verdadeiramente estás entronizado, mas que nos sonda, nos conhece e quer nos abençoar. Ele jamais, quando um ser humano se humilha diante dele, invoca a ele, clama a ele em espírito, em verdade, se submetendo a ele, ele jamais vai deixar de ouvir. Deus, ele nos ouve. Ele que é onisciente, onipresente, um Deus onipotente que sabe tudo o que está se passando conosco. Será se ele não tem a resposta? Ele não tem o poder para reverter? Ele tem o poder para fazer o impossível? Não é verdade, meu querido e amado Rodrigo, ali na farmácia Menor Preço? Ele que é um dos cooperadores para o bom andamento desse programa. A exemplo do presbítero Gildo, que esteve na última quarta-feira aqui, que bênção tão grande. Na última sexta-feira, o nosso querido missionário Ataíde, que bênção tão grande. E nós que temos as nossas necessidades, nós temos os nossos conflitos, as nossas dores. Há um Deus que pode fazer o impossível para nós. Então há um lugar onde a gente pode entrar e falar com Deus, como diz aqui: feche a porta do teu quarto, feche a porta do seu quarto e ore ao Senhor, invoque o nome dele, clame a ele. Meus queridos, a oração, ela é um exercício espiritual vital para a vida de um cristão. Se uma pessoa diz: eu sou crente, e não tem uma vida de oração, acho que fica muito a desejar. Deus nos fala, né, por meio da sua palavra, e nós falamos com Deus por intermédio o quê? Da oração. Eu bati muito nessa tecla no início do programa aqui hoje, que se você tem dúvidas, abra a Bíblia, peça sabedoria, peça discernimento, a iluminação do Espírito Santo de Deus, para que nós venhamos ouvir a voz de Deus, está aqui a boca de Deus. Mas tem muitas pessoas que deixam a Bíblia aberta no Salmo 23 ou no Salmo 91. E não, pronto, eu já tenho a minha Bíblia aberta, mas está tipo idolatrando ali a Bíblia, tendo ali como um amuleto, alguma coisa assim, mas não estão absorvendo em procurar o conhecimento de Gênesis a Apocalipse. Vamos ler, porque são bem-aventurados aqueles que leem, aqueles que ouvem da palavra. E, meus queridos, olha, a oração conecta a fraqueza humana com a onipotência divina. Vincula o altar da terra ao trono dos céus. Mas é o veículo que nos proporciona intimidade com Deus, o Deus de todas as bênçãos. Meus queridos, vamos clamar, vamos buscar, vamos nos humilhar e saber que perto está o Senhor de todo aquele que invoca, daquele que invoca em verdade. E, meus queridos, é claro que Jesus não está aqui desencorajando a oração em público, não. A gente tem tantas oportunidades, não é? Às vezes na igreja, oportunidades, às vezes quando estamos em um aniversário, em um momento de festa, em um momento de um velório, são tantas em uma visita, que a gente faz a nossa oração em público e ora em favor das pessoas. Mas há momentos em que os cristãos se reúnem para, né, se refugiar. Olhar circunstâncias em que os cristãos devem ser convocados para juntos alçar a voz aos céus. E que Jesus reprova aqui é a oração, às vezes, com aqueles que às vezes estão em público e às vezes oram se ostentando, né? Não pode fazer isso como fez o fariseu. Mas ergue a voz na oração para expor sua própria muitos, né? Voltando aqui um pouquinho. O que Jesus reprova aqui é a oração, às vezes, de ostentação. Ergue a voz na oração para expor sua própria santidade aos olhos dos outros como fim de ser visto por eles, né? A exemplo do fariseu que estava ali orando para aparecer. E Jesus condena a oração hipócrita que faz a propaganda de si mesmo. Nós temos que saber que oração não é palco para exibição. Não é show que se realiza diante de uma plateia animada. O que importa na oração não é ser visto pelos outros, mas ser contemplados por esse Deus Todo-Poderoso que nos sonda e nos conhece. Então, por isso, devemos entrar em nosso quarto. Eu não estou dizendo aqui, pronto, agora a oração que Deus vai ouvir é só aquela em que você ora no seu quarto. Não. Às vezes você está fazendo uma caminhada, está orando. A Bíblia manda a gente orar o quê? Sem cessar. Orar em todo tempo. Nós temos que fazer isso, mas sempre com devoção, sabendo que Deus, Ele nos ouve, quer nos abençoar, e que nós tenhamos uma vida de temor, de santidade, de humildade na sua presença. E, meus queridos, aqueles que oram em secreto, Deus o vê em secreto e nos recompensará. Orar de si para si não é falar com Deus, é falar apenas às outras pessoas. Orar com a porta do quarto fechado é derramar-se diante daquele que tudo vê, tudo sonda e a todos recompensa. Que hoje seja essa noite para orarmos e clamarmos a Deus e ter a certeza que Deus vai nos ouvir e vai nos abençoar. Faça isso, feche a porta do seu quarto e ore a Deus. Fique esta palavra e que nós sejamos ricamente abençoados pelo nosso Deus. Vamos orar e ver se dá tempo que a gente passe essas canções. Oremos. Ó Deus de amor eterno, aqui estamos diante da Tua santidade. O Senhor é um Deus maravilhoso, é um Deus sobremodo excelente. Nós temos a oportunidade de orar e saber que o Senhor está a nos ouvir e irá responder de conformidade com a Tua vontade, que é boa, perfeita, é agradável. Mas o Senhor nos pede, pedi e dá-se-vos-á, batei, né, e acharei. O Senhor é quem pode fazer, meu Pai, impossível para as nossas vidas. Eu clamo em favor do tio da nossa querida Corrinha.

Eu bem sei que é um momento de tamanho pranto para as mães, pai, irmãos, amigos, familiares. Oh, Deus bendito, a gente sabe. A tua palavra nos diz que os nossos dias são contados, são breves, e a gente não sabe quem vai partir dessa vida. Estavam vindo, viajando e findou acontecendo essa tragédia. Mas que o Senhor conforte e console os demais e seja com aqueles que ficaram feridos. Nos dê, ó Pai, uma noite repleta da tua presença. Abençoe a nossa querida Chaguinha e abençoe todos aqueles que nos escutam nessa noite. Em nome de Jesus. Amém e graças a Deus. Vamos ouvir primeiro a canção Preciosidade e depois tem essas outras duas que foram pedidas. Que Deus em Cristo Jesus nos

Glória a Deus. Deus está te preparando. O processo que você está vivendo hoje é o tempo de preparação para o que Deus tem para você amanhã. Confia, Ele está te preparando.

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